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0: Meia-noite e 37.
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1: Ela tá tirando onda.
2: É mesmo?
1: Na minha cara. Que é isso? Vamos tirar onda dela, mano.
3: Chega junto.

0: Vamos demais.
1: Leite Romar.
2: Obrigado.
1: Mais aplausos.
0: Obrigado, Eduardo, pelo carinho que você tem com a gente.
3: 6 horas e 54 minutos.

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4: Olá, bom dia! 7:07. Bom dia para você acompanhando a nossa Oração da Manhã. Nesta segunda-feira, dia 1 de junho de 2026, começamos mais um mês, começamos mais uma semana aqui na nossa manhã. Para você que está na nossa audiência, seja bem-vindo, seja bem-vinda. A partir de agora, a nossa Oração da Manhã, aqui na nossa Casa FM. Vamos juntos até as 8 da manhã, louvando e agradecendo a Deus sempre, né? Por mais uma manhã aqui na nossa programação. Começamos bem a nossa programação, a nossa manhã aqui na nossa Casa FM, com a nossa Oração da Manhã. Padre Ezequiel Dalpozo traz pra gente, a partir de agora, o nosso momento de oração.
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0: Olá, meu amigo, olá, minha amiga ouvinte. Esse é o momento Despertar para o Amor, uma oração, a sintonia com Deus, a sintonia com a vida, para o seu bem e para o seu dia. Eu queria falar hoje sobre o sentido da doença. É exatamente isso. Quando uma pessoa está doente, tem sentido ela perguntar o que essa doença quer me dizer? Isso a gente fala porque a doença, provavelmente, ela tem um sentido também de chamar minha atenção para a minha medida. Como eu vivi até hoje? Como eu lidei com as minhas emoções? Eu me sobrecarreguei demais quando não precisava? Eu queria dar conta de tudo? E agora percebo que sou limitado, estou doente? Eu poderia ter dito não toda vez que me senti obrigado a dizer sim? Veja também que não se deve pedir demais sobre as causas da doença. Por quê? Porque também eu posso me culpar. Ah, eu fiquei doente por minha culpa. Eu devia ter feito diferente. Então, os sentimentos de culpa tendem a ser um peso e não ajudam a pessoa na hora da doença. Mas eu posso perguntar assim: o que essa doença quer me dizer? O que ela quer chamar a minha atenção? E muitas vezes, olha que isso é interessante, caro ouvinte, muitas vezes eu posso até ser agradecido pela doença. Eu posso dizer assim: eu agradeço que fiquei doente, porque a partir desse momento eu compreendi a vida diferente, eu mudei de vida a partir da minha doença. Por isso a doença não é só um mal. E aqui também entra o caso quando a doença é terminal. Muitos doentes terminais, eles passam um tempo com uma consciência do que é mesmo o valor da vida e fazem um caminho maravilhoso de entrega a Deus também na hora da doença terminal. Por isso que nós sabemos que não somos eternos, nós sabemos que não somos para sempre, mas aprender com tudo é muito importante. Desde a doença que pode ser curada e pode me tornar melhor, quanto a doença quando ela é terminal. Quando ela é terminal, eu posso perceber, bom, durante a minha vida eu deixei um rastro de amor. E é isso que dá sentido. Deus de amor, eu quero ser transformado pela tua graça, para que eu viva os meus dias com esperança, para que eu faça bem todas as coisas. Dai-me a tua luz e o desejo de transformar-me um pouco por dia, manifestando ao mundo o meu melhor. Abençoa a minha família, a minha casa e transforma, a partir da tua graça, todas as pessoas que estão nesta hora na tua presença. O Deus amor te cure. O Deus amor te transforme, o Deus amor te sustente. Em nome do Pai, do Filho, do Espírito Santo. Amém. Procura o Instagram do Padre Ezequiel, clica no seguir. Um grande abraço do Padre Ezequiel.
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0: 7:19 aqui na nossa manhã. Fred Arraes daqui na nossa manhã. Como Deus vê aqui na nossa manhã. Bom dia para você. Vamos juntos com toda certeza na nossa oração da manhã às 8 da manhã, das 8 às 9. O nosso Casa Notícias, das 9 ao meio-dia, o nosso Casa e Companhia. Vamos juntos aqui na nossa manhã. Bom dia para você. É muito bom ter a sua sintonia, a sua audiência na nossa Casa FM. Quero aproveitar e falar para você que está aí acompanhando a nossa manhã, para você que está nos ouvindo, para você que está nos assistindo, bom dia. Vamos juntos aqui na nossa manhã. 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Continuamos com o apoio cultural, a gente volta já aqui na nossa manhã. Bom dia pra você.
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entrou aqui sem ouvir nada. Mas hoje, Ele vai falar com você. Feche os teus olhos, sente a presença. O Espírito de Deus está nesse lugar. Ele está curando, Ele está restaurando, Ele está reacendendo fogo no altar. Não acabou, não terminou. O céu ainda tem uma palavra sobre você.

7:35 da nossa manhã. Não pare. Midian Lima, aqui na nossa manhã. Bom dia para você. Vamos juntos aqui na nossa oração da manhã. Bom dia. É muito bom ter a sua sintonia, a sua audiência aqui na nossa programação, tá bom? Bom dia. Vamos juntos, onde quer que você esteja, deixando a gente ir junto com você aqui na nossa manhã. Bom dia. É bom demais saber que você está aqui com a gente na nossa oração da manhã. Começando o dia, né? Muito bem aqui na nossa programação. Está indo para o trabalho, está indo deixar o filho no colégio, né? Acompanhando a nossa manhã. Bom dia, tomando aquele cafezinho da manhã. Que bom, que Deus possa abençoar a sua manhã e vamos juntos aqui com toda certeza na nossa oração da manhã. 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Alô, Orlando, acompanhando a nossa programação. A Roseli também. Forte abraço, obrigado pelo carinho. E a nossa audiência, né? Estão indo para o trabalho, acompanhando a nossa oração da manhã. Bom dia para vocês. Deus abençoe. Bom dia.

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7:49 aqui na nossa manhã, 7:49. Bom dia para você acompanhando a nossa oração da manhã nesta segunda-feira. Bom dia para você. É muito bom saber que você tá aí do outro lado do rádio acompanhando a nossa oração da manhã, e vamos juntos aqui com toda certeza na nossa programação, né? 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

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Orlando, também a Roseli pediu para ouvir e vai ouvir agora. Caspian Ferraz, Deus do Impossível.

7:58 aqui na nossa manhã, 7:58, Padre Marcelo Rossi, nesta manhã, aqui na nossa programação. A gente vai ficando por aqui, voltaremos amanhã, a partir das 7 da manhã, na nossa oração da manhã. Continue conosco, fique agora com o nosso Casa Notícias. Um forte abraço, obrigado pelo carinho da sua audiência aqui na nossa manhã. Um forte abraço, até lá, tchau, tchau.

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6: Olá, bom dia, 8:04, está entrando no ar o seu, o meu, o nosso Casa Notícias. Hoje, segunda-feira, 1º de junho de 2026, está no ar o nosso Casa Notícias. Santos do dia, São Justino, filósofo e mártir. Ah, na história da igreja, muitos santos empregaram o uso da razão humana para compreender o divino, para penetrar na existência de Deus. Entre eles, encontra-se São Justino, que viveu no século II depois de Cristo. Morreu mártir no ano de 165. Sua festa é celebrada no dia 1º de junho.
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6: Olha a previsão do tempo para hoje, Bandeirantes e toda a nossa região. A temperatura fica entre 12 e 24 graus, né? O dobro. Hoje um friozinho, né? Pela manhã, pela madrugada, né? Um friozinho que tava doendo. É, quem não se preparou hoje aí, teve um frio, né? A mínima de 12 graus. E aí essa mínima continua até quinta-feira, tá? Prolongando até sexta. Sábado esfria um pouquinho mais e o domingo também, tá? Então aí, dias frios durante a manhã, né? Durante o nascer do sol e depois chegando aí, né? O dobro, né? Uma 24, 23 graus aí no final, no meio do dia, né? Podemos dizer dessa forma. Amplitude térmica bem grande, né? Durante esses dias, né? E a umidade relativa do ar varia entre 50 e 95%. Não há probabilidade de chuva para esses dias, né? Para essa semana, podemos destacar dessa forma. O sol nasceu às 6h56, irá se pôr às 17h45. O vento na casa de 4 km por hora, com rajadas podendo chegar a 11 km por hora. Neste momento, a temperatura é de 14 graus.
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4: 8:10 agora, 8:10. Bom dia pra você acompanhando, levando a gente de carona. Você que tá indo, né, ao trabalho, você que tá vindo, acompanhando a nossa programação, tá chegando agora dentro do nosso Casa Notícias, tá nos assistindo também através das plataformas digitais, YouTube, Facebook e Instagram. Também dentro do nosso site, casafm.com.br. Obrigado pelo carinho sempre com a gente. Você que nos ouve em 87.7, você que nos ouve em todas as mídias e também dentro da Alexa, obrigado por nos deixar fazer parte da sua manhã. Trazendo as principais informações do dia, os mediadores dos dois países continuam a discutir um memorando de entendimento entre o Irã e os Estados Unidos desde a manhã de ontem, informou a CBS. O presidente dos Estados Unidos, Donald Trump, fez edições, né, do memorando na última sexta-feira. De acordo com uma fonte com conhecimento do assunto, a proposta editada foi então enviada de volta a Teherã para aprovação e esta é a terceira rodada de alterações que o presidente fez na proposta dos Estados Unidos, que tem sido passada de um lado para o outro para o Irã através de mediadores. A fonte indicou, né, que as mudanças para a parte de Trump foram um tanto significativas, embora os detalhes não estivessem imediatamente disponíveis.
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4: Olha, a conquista do título da Champions League pelo Paris Saint-Germain levou milhares de torcedores às ruas de Paris. Mas a celebração terminou marcada por confusões e ações policiais. De acordo com as autoridades francesas, 283 pessoas foram presas na capital durante as comemorações, enquanto 7 policiais ficaram feridos em todo o país. O número de detidos chegou a 416. A maior concentração de torcedores aconteceu nos arredores da Champs-Élysées, onde, né, segundo a polícia, mais de 20 mil pessoas acompanharam a festa pelo bicampeonato europeu do clube francês. Houve registro de depredação de carros e estabelecimentos comerciais na região e também incêndios durante a comemoração. Isso não é comemoração, isso é baderna. 8:14 agora.
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4: 8:13 agora, 8:13. Bom dia para você aqui no nosso Casa Notícias, nesta manhã de segunda-feira. 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
4: 8:15. Obrigado você que está aí no carinho da nossa audiência, né? Sintonizado a nossa 87.7. Alô, João! Um forte abraço, obrigado pelo carinho todos os dias aqui com a nossa programação, com a nossa manhã do nosso Casa Notícias. Olha, integrantes do governo do presidente Lula consideram que as revelações de que o PCC atua no mercado formal brasileiro, principalmente no setor de combustíveis, elevam o risco de agentes financeiros nacionais diante da designação pelos Estados Unidos dessas facções como terroristas. A Folha de São Paulo ouviu de pessoas que estudam os impactos da decisão de classificar como terroristas o PCC e o Comando Vermelho, anunciado na última quinta-feira por membros do governo Donald Trump, que um dos maiores temores é que empresas estrangeiras deixem de fazer negócios com companhias brasileiras do setor por excesso de cautela, o chamado overcompliance. Ou seja, se tem aí, né, essas opções de ser agora, né, tido como terroristas, tanto o PCC como também o Comando Vermelho, e eles atuarem, né, nesse meio do combustível, as empresas estrangeiras ficam com cautela para não adquirir e não também não trabalhar juntas com essas companhias brasileiras, né? Vamos aguardar para ver os desdobramentos desse fato, que é complicado para o Brasil, né? Com toda certeza. 8:16 aqui na nossa manhã, 8:16. Enquanto o país se prepara para a previsão de calor extremo e temperaturas nos próximos meses, com a possibilidade da chegada de um super El Niño, especialistas alertam para um afrouxamento recente da legislação ambiental pelo Congresso, que teria potencial de prejudicar a contenção ao fenômeno climático extremo. Levantamento feito pela Coalizão Observatório do Clima cita 5 medidas com esse perfil convertidas em lei na atual legislatura, iniciada em 2023, além de outras 47 propostas que tiveram a tramitação acelerada. A avaliação da ONG é que essas iniciativas já produzem efeitos concretos ao enfraquecer instrumentos centrais de adaptação climática, como o licenciamento ambiental, a proteção territorial e a política energética. Ambientalistas argumentam ainda que os projetos ampliam riscos de desmatamento, incentivam atividades de alto impacto climático e reduzem a capacidade do Estado de atuar para prevenir os danos, né, socioambientais. Fatores que, segundo essa ótica, comprometem a atuação do poder público contra os efeitos nocivos do El Niño.
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4: 8:18 aqui no nosso Casa Notícias, 8:18. 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É muito bom, é deliciosamente delicioso o almoço do Restaurante Tartatã à sua disposição. 8:20 na nossa manhã, 8:20, bom dia para você acompanhando aqui na nossa programação, nosso Casa Notícias, trazendo as principais informações desta segunda-feira e o debate sobre os possíveis impactos do fim da escala 6x1, ou seja, 6 dias de trabalho e 1 de descanso, na economia brasileira divide especialistas. Alguns estudos apontam a elevação de custos, eliminação de vagas formais e redução do PIB, ou seja, o Produto Interno Bruto. Outras análises mostram que não haverá desemprego significativo e que a elevação das despesas poderá ser absorvida pelas empresas, né? A Câmara aprovou na semana passada a proposta de emenda à Constituição, mais conhecida como PEC, que acaba com a escala 6x1 e reduz a jornada semanal de 44 horas para 40 horas. Agora, o texto será analisado pelo Senado. Os impactos na economia ficam dessa forma. Segundo os estudos da CNI, a Confederação Nacional da Indústria, e também do FGV IBRE, o Instituto Brasileiro de Economia da Fundação Getúlio Vargas, apontam que pode haver impacto negativo no PIB, caso a redução da carga horária seja implementada sem uma contrapartida em ganhos de produtividade, que tem se mantido praticamente estagnada nas últimas décadas. A avaliação é que o histórico de um aumento da produtividade brasileira mostra que esse fator não é suficiente para compensar a redução da jornada, o que teria, né, então, portanto, a gerar perda do produto potencial. Um estudo do IPEA, ou seja, o Instituto de Pesquisa Econômica Aplicada, por outro lado, mostrou que a medida elevaria o custo da mão de obra em 7,84%. Este percentual poderia ser absorvido pela economia sem impacto relevante no PIB, por se assemelhar ao custo da política da valorização do salário mínimo. E você, o que acha? Essa redução da jornada de trabalho é bom? Não é? Como que você pensa sobre isso? Né? Você trabalhador, você trabalhadora, você empresário, você empresária, né? Você que tem aí as duas faixas da moeda, né? O que você acha? Tá certo? Tá errado? Né? Os prós e os contras dessa redução de trabalho, né, da carga horária de 44 para 40 horas? É? E aí? O que você acha? É bom? Não é? É bom? Não é? Não é bom? É? Cada um está pensando de uma forma, né? Alguns empregados acham que é bom, outros acham que é ruim, outros empresários acham que é bom, outros acham que é ruim. É uma forma de se pensar e verificar, estudar, para ver como está a realidade da empresa que você trabalha, que você é proprietário, e saber o que vai te afetar nessa questão, né? Muitas pessoas estão sem saber como vai proceder. Essa é a realidade, né? Muitas pessoas não sabem se isso é bom, se isso é ruim. Acredito eu que mais de 80% da população vai estar aí verificando. Isso é bom? Isso é ruim? Como que vai ser? Como que não vai ser? Porque tudo que é novo é diferente, né? É difícil. Mas vamos aguardar para saber como vai estar funcionando e ver as cenas, né, dos próximos capítulos dessa questão, né? Vai para o Senado agora, vamos aguardar e ver como vai ser, né, os desdobramentos dessa nova possibilidade de trabalho, né? Essa redução de trabalho de 44 para 40 horas semanais. Vamos aguardar. 8:24 na nossa manhã, você acompanhando o nosso Casa Notícias. E o Norberto Notari traz uma informação interessante sobre essa questão que nós destacávamos há pouco, né? Sobre o PCC, sobre até mesmo o Comando Vermelho, né? O Lula prepara aí uma ligação para fazer com o Trump, né? Sobre este caso, o Lula não concordou muito, né, com essa nomeação que o próprio Donald Trump fez com essa, com esses grupos, né? Denominando agora terroristas, né? Que é o PCC e também o Comando Vermelho. O Lula não gostou dessa nomenclatura, né? E aí ele vai estar se preparando aí. O Norberto Notari traz essa informação que o Lula está preparando aí uma ligação para fazer com o Trump, e a gente ouve esse áudio a partir de agora.
5: O governo federal não escondeu o descontentamento com a decisão da Casa Branca de classificar as facções criminosas do país como terroristas. O anúncio foi feito na semana passada e a preocupação por parte do Planalto é de uma possível interferência dos Estados Unidos no Brasil. Nesta semana, o presidente Luiz Inácio Lula da Silva deve ligar para Donald Trump com o objetivo de tratar do tema. A informação foi dada pelo ministro da Fazenda, Dário Durigan, à Globo News, já que a medida pode impactar o sistema econômico brasileiro. Mas a expectativa agora é saber como será o impacto na relação entre as duas nações que chegaram a estreitar laços recentemente. De acordo com a professora de Relações Internacionais da ESPN, Denilde Rose Hacker, a situação estremece o que começava a se firmar.
6: O governo brasileiro estava buscando fazer uma ação de cooperação no combate ao narcotráfico, que evitasse essa medida do governo americano. Tinha uma série de preocupações do governo, então agora o governo vai ter que lidar com essa situação. O caminho vai ser tentar estreitar ainda mais em termos de uma ação cooperativa para que evitar exatamente que as ações americanas passem a ser unilaterais.
5: Especialista reforça que o fator eleitoral foi o fiel da balança.
6: Sabíamos que também a questão eleitoral poderia ser aí utilizada para ter alguma capacidade de intervenção ou até de um apoio mais explícito do governo americano aos grupos mais à direita e ao candidato Flávio Bolsonaro. Então essa já estava mapeado como possíveis riscos para o governo atual. O que resta agora é o governo tentar diminuir esse impacto, mitigar os riscos possíveis que possam gerar. Do outro lado, o que a gente vai ver é um acirramento ainda maior do ponto de vista da disputa eleitoral.
5: Em nota emitida um dia depois do anúncio da Casa Branca, o governo federal rejeitou qualquer tipo de interferência e classificou a família Bolsonaro como falsos patriotas. Produção e reportagem, Norberto Notari.
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7: 8:30, agora 8:30. Bom dia para você acompanhando o nosso Casa Notícias. Nessa segunda-feira, dia 1º de junho de 2026, né? Meio ano já se foi, né? Meio ano já se foi. Estamos aí na segunda metade, né, do ano de 2026. Quero aproveitar e falar para você também que está aí acompanhando a nossa manhã, tá com o radinho ligado aqui na nossa 87.7. 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
7: 8:33, agora 8:33 dentro do nosso Casa Notícias nesta manhã de segunda-feira, trazendo as informações do estado. Olha, mais de 6 mil pessoas participaram no último sábado em Curitiba do lançamento das pré-candidaturas de Requião Filho, do PDT, ao governo do estado, e também de Gleice Hoffmann, do PT, ao Senado. O evento, chamado de Vozes do Paraná, reuniu prefeitos, vice-prefeitos, vereadores, lideranças políticas regionais, militantes e apoiadores dos partidos PDT, PT, PCdoB, PV, Rede e PSOL. Durante o encontro, foram apresentados os pré-candidatos que devem disputar vagas na Assembleia Legislativa e também na Câmara Federal. Os presidentes nacionais do PDT, Carlos Lupe, e também do PT, Edinho Silva, que também participaram deste ato.
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7: 8 horas mais 34 minutos. Bom dia para você que está acompanhando o nosso Casa Notícias. 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Forte abraço, um bom dia para toda a equipe lá da Sanguine Massas, acompanhando aqui também o nosso Casa Notícias.
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7: 8 horas mais 37 minutos na nossa programação, 8 horas mais 37 minutos do nosso Casa Notícias. A Priscila Mur destaca informações para você a partir de agora. E o Paraná lidera mais uma vez o IDEB. É isso mesmo, vamos acompanhar a partir de agora aqui no nosso Casa Notícias.
8: A equação para uma boa educação no Paraná combina investimento, tecnologia, inovação pedagógica e políticas voltadas à permanência dos estudantes na escola. E essa conta tem como resultado liderança no Índice de Desenvolvimento da Educação Básica, o IDEB. Desde 2021, o estado se mantém em primeiro lugar nesse indicador, e um dos principais fatores para esse avanço foi a ampliação da educação em tempo integral, fortalecendo o vínculo do estudante com a escola, como conta o secretário da Educação, Rony Miranda.
9: Educação em tempo integral é um caminho, é uma possibilidade muito forte, onde traz o estudante para dentro da escola, também tem a ação social, mas é uma ação voltada à aprendizagem, à formação por inteiro do indivíduo. Ou seja, ele tem aula de projeto de vida, empreendedorismo, sobre liderança, tudo isso dentro de sala de aula, que os nossos professores, nossos valorosos professores, fazem em sala de aula.
8: Além das ações pedagógicas, o estado mantém investimento recorde na educação. Atualmente, são cerca de 18 bilhões de reais destinados ao setor. Parte desses recursos é aplicada em infraestrutura escolar. Desde 2019, quando o Paraná ainda estava em sétimo lugar no IDEB, o investimento foi de aproximadamente 2 bilhões em construção, ampliação e reforma de escolas, com novas unidades entregues e centenas de obras em andamento. A tecnologia também se tornou uma das marcas da educação paranaense. Plataformas digitais, inteligência artificial, aulas de programação e robótica passaram a integrar o dia a dia dos estudantes. E o programa Ganhando o Mundo também é destaque, considerado o maior programa de intercâmbio das escolas públicas brasileiras. De Curitiba, Priscila Moura.
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7: 8:39 agora dentro do nosso Casa Notícias, 8:39, né? Nós estamos aqui com o diretor de esportes, né? O Rafael Xuxa, aqui não, né? Ele está no trabalho, mas a gente está por telefone e eu quero também, antes de conversar com o Rafa, falar para você que hoje, né, tem uma reunião às 9:00 no gabinete do prefeito para anunciar aí a nova secretária de saúde, tá? É uma mulher que vai ser aí a nova secretária de saúde. Na semana passada deu um embrolho danado, a gente até conversava com o prefeito, né? Pra ver se ele falava alguma coisinha, né? Com o vice-prefeito também, dava aí uma dica. Eu tenho aí uma suposição, né? Eu tenho aí a minha carta na manga, eu acho que eu sei quem é, mas não vou aqui adiantar pra não criar nenhuma descontenda com A ou com B, né? Vamos aguardar pra ver como que vai ser aí o desdobramento. Logo mais às 9:00 a gente vai trazer essa informação também, tá? Pode ter certeza, a gente vai estar aqui ao vivo, mas vamos ter as informações ao vivo, direto lá do gabinete do prefeito. Nós iremos ter aí um link ao vivo, direto lá no gabinete do prefeito, para saber como vai ser essa reunião. Daqui a pouquinho, daqui a 20 minutos, começa essa reunião. E vamos falar com o Rafael. Rafa, antes de mais nada, bom dia. É um prazer tê-lo aqui mais uma vez, falando da CREM, aqui na nossa manhã.
10: Bom dia, Zé. Bom dia a todos os ouvintes da rádio, do estúdio Casa FM. É um prazer estar falando com vocês e falar sobre a CREM, né? Sobre os eventos esportivos que estão acontecendo, como a Copa CREM, que tem jogo hoje, à noite, né? E também falar dos eventos que nós participamos nesse final de semana, a Liga de Voleibol, o Bom de Bola, que nós chegamos à grande final contra Ribeirão Claro, e também os jogos da melhor idade que aconteceu no Chinelão, a Liga de Voleibol que aconteceu no Chinelão, e os 50 mais que foi participar dos jogos em Santo Antônio da Platina. Lembrando também, Zé, que no próximo final de semana nós teremos Jogos da Juventude do Paraná em Santo Antônio da Platina, com a participação de Bandeirantes.
7: Olha que bacana, quantos eventos Bandeirantes estará sendo aí, disputando, né, melhor dizendo dessa forma. Vamos começar pelo começo, Rafa, vamos começar falando do vice-campeonato, né, que Bandeirantes acabou tendo aí, sendo, né, vice-campeão ontem lá em Ribeirão Claro.
10: Bandeirantes fez uma excelente campanha de 20 cidades, né, nós ficamos entre os dois melhores e foi passando os favoritos. Bandeirantes chegou às quartas de final neste final de semana, ganhou de Jacarezinho nos pênaltis, foi 2-2 e ganhou nos pênaltis, depois passou para a semifinal, ganhou de Andirá, que era um grande favorito da competição também, por 2-1, e na grande decisão, infelizmente nós não contamos com um dos nossos atletas suspenso, né, um dos melhores atletas, e acabamos com o vice-campeonato, perdendo para Ribeirão Claro por 4-0, mas eu gostaria aqui de destacar o empenho, a garra dos meninos, né, do Sub-16, também o Jean e o Hernani ali da Associação da Itapeva, que fazem um excelente trabalho com mais de 300 crianças do nosso município, e o nosso time chegou longe, representou bem o município. Nós estamos muito orgulhosos dos meninos, e lembrando que os dois primeiros colocados passam para macro, que vai ser a próxima fase dessa edição do Bom de Bola.
7: E assim, Rafa, parabenizando, né, também, como você mesmo destacou, eu parabenizo o Jean, o Hernani, toda a família ali da Itapeva, né, que fazem um trabalho sensacional com esses meninos, né, que não só eles, né, tem uma equipe por trás disso tudo, né, que faz isso acontecer, e a gente vê que está colhendo frutos, né, devagarzinho, os frutos vêm sendo aí colhidos por Bandeirantes, né.
10: Sim, é como você falou, excelente trabalho que eles fazem, o Hernani, o Jean, o Bilinho,
7: grande Bilinho.
10: Isso, e toda a equipe deles ali fazem um trabalho já de longo prazo, né, um trabalho formiguinha que agora começa a colher frutos, enviando atletas para vários locais, fazendo com que a molecada sonhe e possa realizar esse sonho através dos eventos que eles participam, dos torneios, e também, quem sabe, tornar jogador profissional de futebol, né?
7: Com toda certeza. E tivemos também dentro do Chinelão essa semana muitas coisas, né?
10: Muita coisa dentro do Chinelão. Nós tivemos a Copa Caninha a semana inteira, né? Teve um dia, quarta-feira, que foram 7 cidades diferentes participando da Copa Crem. E hoje nós temos Copa Crem também, 3 jogos da Copa Crem. Amanhã nós não vamos ter, tá? Porque o Proerd vai estar participando aqui, a formatura do Proerd, aqui no ginásio. E nem quarta-feira, por causa que depois o pessoal para organizar tudo novamente, né? E voltamos na próxima semana já com a fase final da Copa Crem, né? Que já começa a entrar na funilar e entrar na fase de quarta de final, semifinal e final.
7: Olha que bacana. Então, todas essas situações, o Chinelão aí tendo atividades. No final de semana também tivemos jogos da melhor idade. Enfim, foi muita coisa acontecendo e sendo realizada também, né, Rafa?
10: Muita coisa. Lembrando que o Chinelão ele está funcionando das 7 da manhã às 10 da noite, sem parada. Tá? Nos finais de semana também. Nós temos projetos sociais com algumas igrejas do município, então também utilizando o karatê, ali passam 1.000 pessoas por semana, fora esses eventos esportivos. Então o Chinelão não para nem um dia, nem no domingo para, porque sempre tem algum evento domingo também sendo realizado por munícipes ali no ginásio de esportes.
7: E vale ressaltar, né?

0: E, assim, o que eu vejo que pode ser sido uma irregularidade nossa, e eu como representante maior ali do departamento, é não ter tirado os lixos, mas é que a gente tem tanto eventos, é tanto evento e todo dia, o tempo todo, que a gente deixa para tirar quando tá mais cheio, né? Sempre foi assim. Mas não tinha nenhum banheiro, não é um vaso sujo ou entupido ou nada disso. Até mesmo porque a gente não larga o papel higiênico justamente para isso. A gente coloca só na hora do evento esportivo para ser realizado no município. Infelizmente, existe algumas pessoas que são maldosas, né? Porque se você for olhar o vídeo, realmente em si, o vídeo propriamente dito, ele mostra apenas o lixo cheio, o vaso está limpo e não mostra mais nada. Então, o banheiro estava limpo. Existe ainda alguns relatos de pessoas que depois que eu coloquei o vídeo, que já está com mais de 11 mil visualizações no Facebook e mais de 6 mil visualizações no Instagram, tem pessoas relatando que estavam lá no dia, que o banheiro estava limpo. Então, acho que foi um pouco de maldade. Críticas, Zé, são construtivas. Toda crítica é construtiva, tá?
1: Ah, sim, sem
0: Claro que
1: dúvida.
0: a gente vai dar mais atenção para essa parte a partir de agora, com certeza. Por exemplo, hoje, o chinelão está sendo lavado para que possa ser feito a Copa Crem. A gente lava o chinelão a cada 15 dias no máximo. A gente está lavando o ginásio, deixando tudo limpo. O pessoal da prefeitura vai lá com o caminhão de água, lava. O pessoal da limpeza vai e faz a limpeza. Os nossos zeladores mantêm, entendeu? Então, assim, acho que foi um pouquinho de maldade dessa pessoa. Eu não sei quem é que fez esse vídeo e depois mandou lá para o Boca Aberta. O Boca Aberta, ele acho que nem viu direito e já soltou, sabe? Então, mas assim, a gente está tranquilo com relação a tudo isso, porque a gente sabe que o chinelão está sendo usado e é para ser usado por todas essas modalidades esportivas, por todas as escolinhas, mais de 1.000 pessoas utilizando o ginásio por semana, fora os finais de semana, as igrejas, os projetos sociais, os eventos esportivos. Então, a gente está tranquilo com relação a isso, né?
1: Ah, com toda certeza. O trabalho está sendo feito e o esporte tem que acontecer da melhor forma possível e sempre, né, que a gente tem que praticar esporte. Então a gente vê que quem utiliza o chinelão está indo e está gostando. Isso que é melhor, né?
0: Sim, o pessoal tá utilizando bastante. As aulas do Marquinhos, do voleibol, que nós estamos colhendo bastante fruto também, participando de Liga Paranaense de Vôlei, tá lotada, sabe? No mini vôlei do Marquinhos, nós temos 60 meninas fazendo atividade no mesmo horário. A Grazi, com a ginástica localizada, o alongamento, tem mais quase 200 mulheres fazendo atividade. Depois da tarde, as escolinhas de basquete, futsal estão lotadas também. E também todas as, o karatê lotado também lá no dojo. Então a gente está feliz porque as crianças estão participando, as crianças, os adultos, a melhor idade. E os eventos esportivos estão acontecendo, né? Essa Copa Crem, por exemplo, com 12 cidades da região, mais de 800 atletas participando, é uma integração ali muito grande, sabe? Você leva seu filho para fazer atividade, ele pode fazer basquete e vôlei, e basquete e futsal, dependendo, vôlei e basquete, e pode deixar ele fazendo atividade a semana inteira no ginásio, basquete, futsal e também o karatê, um exemplo. Então, isso que para nós que é o importante, entendeu? A gente lida com muita criança ali dentro, muita criança mesmo. Então, assim, para nós o importante ali é que saiam bons cidadãos. Bons cidadãos. Esse é o importante, esse é o nosso legado principal. Claro, o esporte de alto rendimento, ele vem com o tempo, vem com o tempo. As escolinhas do Marquinhos começaram a colher frutos, as escolinhas da Grazi do basquete começam a colher frutos também, mas principalmente que essas crianças não fiquem na rua vendo coisa errada, né? Que elas ficam depois da aula fazendo atividade, já fazendo o voleibol, o basquete, o futsal.

0: ou se não o karatê, que traz muita disciplina. É isso que a gente pensa, é isso que a gente quer. É foco na categoria de base. Claro que nós temos os eventos principais para realizar no município, que é a Copa Crem, que de futsal livre, que é a primeira divisão, que é a segunda divisão, que é a corrida de rua que vai acontecer no dia 14 de novembro. Mas as nossas escolinhas, os eventos da categoria de base, são os principais, porque é ali que você molda o caráter de uma pessoa e é ali que a gente quer trabalhar. Esse é o foco nosso, porque o mundo hoje em dia está muito difícil. O mundo hoje em dia, lá fora, é muito difícil. Então você tem que unir escola, família, religião, esporte, cultura. São esses os pilares que você traz para dentro de casa, para que a pessoa, a criança, se torne um cidadão de bem. E nas categorias de base nossas, sempre, sempre, os nossos professores, eles enfatizam a importância do respeito ao próximo, a importância do respeito ao professor, a importância do respeito na sociedade em si. E é isso que a gente prega, entendeu? É isso que a gente quer. Igual eu te falei, os esportes são importantes, são muito importantes, mas as escolinhas são muito mais.
1: Com
0: Por exemplo,
1: certeza.
0: Agora, no próximo final de semana, nós estaremos, a partir de quinta-feira, jogando Jogos da Juventude do Paraná, que nós vamos estar jogando com o basquete da Grazi, o voleibol do Marquinhos e o futsal. Nós temos a abertura no dia 4 de junho, na quinta-feira, no feriado, lá em Santo Antônio da Platina. Esses jogos são lá, regional. Depois nós temos jogos de Bandeirantes, inclusive estava conversando com o Diego do transporte agora, para a gente ver a melhor logística para estar levando nossos atletas da melhor maneira possível, com lanche, para eles poderem almoçar ou jantar no refeitório, no horário do jogo, e trazer com a maior segurança possível esses atletas, que é uma delegação até que grande, em torno de 60 a 70 atletas, que vão estar saindo de Bandeirantes e representando o município nos Jogos da Juventude do Paraná.
1: Então, portanto, Rafa, a gente sabe que, como você mesmo está destacando para a gente aí, é um trabalho que não para. É um trabalho que muitas vezes consome o dia, quase a noite toda também, e cuidando de gente, né? A gente tem que trabalhar dessa forma com muita responsabilidade, né? Porque a gente está cuidando de gente, né?
0: Sim, com muita responsabilidade. Nós temos alunos ali com 5 anos de idade, entendeu?
1: Olha só.
0: Ideia do basquete, do futsal. Nós temos alunos no voleibol com 8 que começam, no karatê com 4. Então, assim, a gente tem que cuidar com muita responsabilidade e sabendo, assim, o quanto é importante não só os professores, mas o grupo de apoio em volta, para que essas crianças entrem com segurança no ginásio e saiam com segurança. A gente não deixa ninguém para fora. E lembrando que é totalmente gratuito, né, Zé? Todos os eventos esportivos da CREM são gratuitos, todas as escolinhas são gratuitas. Por exemplo, tem gente que vem de fora, meus amigos de Guapirama, de Santo Antônio da Platina, da região, que está vindo jogar aqui. Eles não acreditam que o nosso evento esportivo não custa nada e que não tem taxa de arbitragem e que não tem taxa de inscrição. Eles não acreditam nisso e eles falam assim: nossa, o evento de vocês é tão bem feito porque tem segurança, tem ambulância, tem a saúde presente, tem o corpo de arbitragem. Então, assim, a gente faz o evento com muito carinho para todos, entendeu? E são todos eventos gratuitos, escolinhas gratuitas. O prefeito Jaelson, o vice Mano Vieira, tem pedido para nós, para enfatizar cada vez mais essa parte da trazer a população de volta para o ginásio, para o chinelão, para as crianças, para as escolinhas. Isso é o mais importante para nós. Toda crítica é construtiva, Zé. Às vezes a gente não consegue enxergar tudo, né? Até mesmo porque você está ali no dia a dia e no montante de escolinhas, não fazendo.

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Bom dia pra você! Bom dia. E aí, tudo bem? Tudo ótimo? Como está a sua manhã? Começando mais uma semana, virando mais um mês! Bom dia, bom dia, bom dia! Uma excelente segundona! E aí, tudo bem? Tudo ótimo? Como está a sua manhã? Espero que excelentemente bem, porque a partir de agora, o que eu desejo a sua manhã seja sensacional! Extraordinária. 9:07. Bom dia! Vamos juntos na minha, na sua, na nossa. A partir de agora, Lúcia Escalada te faz companhia no nosso Casa e Companhia. Bom dia, bom dia, bom dia! Uma excelente segundona pra você, tá? Bora lá virar mais um mês? Bora fechar a folhinha? Vamos juntinhos aqui na nossa manhã, tá bom? Começamos bem, mas bem mesmo a nossa programação Grupo Revelação. Só vai de camarote. Eita coisa boa! Ouça! Bom dia! Bom dia, bom dia, bom dia!

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1: Em Bandeirantes, 14 graus.
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0: 20 minutos, Gustavo Mioto, aqui na nossa manhã. Novo sozinho, nesta segundona, 1º junho 2026. Bom dia pra você. E aí, tudo bem? Tudo ótimo? Como está sendo a sua manhã? Espero que excelentemente bem. Fique à vontade, manda aí o seu recado, interage comigo e eu vou com você com toda certeza até o meio-dia, tocando muita música, muita informação, muita coisa legal aqui nas ondas do rádio, tá? 9 horas mais 21 minutos, 9h21, agora é hora de fofoca aí na nossa manhã. Vamos saber um pouquinho do mundo dos famosos, como que está sendo, e a gente destaca pra você a partir de agora.
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2: O cantor Rigor, ex-integrante do Exalta Samba, deu um susto nos fãs ao ser internado às pressas na última sexta-feira. Mas as boas notícias chegaram com o artista gravando um vídeo direto do hospital para tranquilizar a todos. Segundo a esposa de Rigor, Amanda Arantes, ele foi diagnosticado com hemorragia digestiva, mas já está em recuperação. O cantor brincou que a causa pode ter sido alguma coisa que comi ou bebi, mostrando do bom humor mesmo na UTI.
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2: Olá, noveleiros e noveleiras. Chegamos nessa segunda-feira, 1º de junho, com o resumo da sua novela preferida. Fique agora com o resumo de Coração de Mãe. Carsu é interrogada e libertada após um curto período, quando Reha retira sua queixa. Este é o último aviso de Reha. O advogado aconselha Carsu a manter uma rotina estável de casa e trabalho. Carsu precisa se estabilizar e criar a imagem de uma família.
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3: 9 horas mais 26 minutos, na beira da Lagoa, Rio Negro e Solimões.

0: aqui na nossa manhã, 9:30. Eu paro a programação, como eu destaquei, a nossa Casa FM aqui, a gente tem prioridade com a informação, tá? A gente tem a prioridade com informação e assim, como nós destacávamos há pouco, né? Assim que nós tivéssemos uma informação concreta de quem seria a mulher, né, que seria a nova secretária de saúde, nós entraríamos ao vivo, né? E nós estamos aqui com o prefeito na ponta da linha. Prefeito Jaelson, antes de mais nada, bom dia, é um prazer tê-lo aqui na nossa programação.
1: Bom dia, José Lúcio, estamos aqui no gabinete dando essa informação para a população de Bandeirantes, né? Nós procuramos fazer em forma de uma coletiva, em virtude de que fosse dado ao mesmo tempo, né, informação para todos os meios de comunicação, né? E reunimos aqui também o secretariado, alguns representantes da saúde. Eu gostaria de ter feito assim com todos os servidores da saúde, né? Porque é importante, né? A saúde é uma secretaria de relevância no município de Bandeirantes, né? E nós temos feito aí um investimento elevado em serviços de saúde. Então estamos aqui para anunciar, né, que a Eliane da Luz, que já foi diretora da saúde, agora volta como secretária, né? Porque, Sandro, nos últimos 6 anos nós tivemos um investimento elevadíssimo aí na área da saúde. Saímos de 18 milhões e 900 no ano de 2020, que foi o primeiro ano da pandemia, né? E chegamos a 40,8 milhões em 2025, né? É um investimento elevado, mas nós precisamos revisar. Por quê? Porque estava comprometendo o andamento das outras secretarias, né? É importantíssimo o investimento da saúde, só que o município não tem condições, né, de investir, continuar investindo tanto recurso assim. Nós precisamos revisar, porque foi preciso parar as secretarias de administração, de agricultura, meio ambiente, todas as outras secretarias, em virtude desse alto investimento. E é preciso fazer uma revisão, José Lúcio, sem deixar de prestar um serviço de qualidade. Para isso, é necessário que seja uma pessoa com perfil clínico, um perfil técnico, né? E a Eliane, que já trabalhou na Santa Casa durante muitos anos, que já foi diretora da saúde, né? Ela vem agora com um olhar mais clínico, né? Sabendo aonde ela vai fazer as mudanças, aonde ela vai fazer as intervenções, de forma a não comprometer a qualidade da saúde. É possível revisar, é necessário revisar, né? Mas sem comprometer a área da saúde, né?
0: Então, prefeito, só para que a nossa comunidade entenda, a Eliane Furtado é a nova secretária de saúde, é isso, né?
1: Isto. A Eliane da Luz é a nova secretária da saúde, né? Ela assume o cargo. Ela já tem uma experiência, trabalhou na Santa Casa, trabalhou na saúde do município ali como diretor, né? E chega para dar continuidade. Eu quero aproveitar, José Lúcio, para agradecer o Alexandre Beretta, né? Ele não deixa a prefeitura, ele vai permanecer na prefeitura, ele vai para o Cine. Eu acredito que vai continuar prestando um bom trabalho, né? Mas era necessário essa mudança, né? Era necessário fazer aí essa substituição, né? Uma
0: até
1: pessoa
0: mesmo
1: com
0: uma oxigenação,
1: um olhar mais,
0: né,
1: clínico.
0: Prefeito?
1: Sim, nós ao longo desses 5 anos e 5 meses, o Zé Lúcio, nós já fizemos algumas mudanças, né? Foram vários secretários passaram por aqui, não só na saúde, mas em outras secretarias também, né? Praticamente todas as secretarias receberam mudanças, substituições ao longo desses 5 anos e 5 meses em que eu estou à frente, né? Nós saímos aí de 19 milhões e 900 mil reais na saúde em 2022 para 40,8 milhões em 2025, né? Precisamos fazer um ajuste, né, necessário, tá, para que as outras secretarias também continuem prestando um bom serviço, né? Nós não podemos centralizar todos os nossos recursos apenas em duas secretarias, haja visto que a educação tem uma obrigatoriedade de investimento de 25% da arrecadação, né? E a saúde tem de 15%, mas nós já estávamos passando de 30%, né? Estávamos chegando próximo de 31%. Ora, Zé Lúcio, alguns investimentos que não sensibilizam esse índice, né? O gasto de 31% foi de 31 milhões. O total foi de quase 41 milhões, porque 10 milhões eles não sensibilizam o índice, né? Então o gasto foi muito elevado.
0: Com toda certeza.
1: A gente nós estamos tomando essa decisão.
0: Sim, a Eliane está por aí, prefeito, para a gente bater um papo com ela também?
1: A Eliane? Isso. A Eliane está aqui, sim, né? Ela pode falar contigo, né? Ela está aqui atendendo aí a outro órgão de imprensa, né? Então logo ela termine aqui, eu já coloco ela para falar com você, tá?
0: Tudo bem, mas assim,
1: prefeito, eu quero aproveitar enquanto ela está dando a entrevista aqui, eu quero só aproveitar para parabenizar o SAAI. O SAAI fez 60 anos, né?
0: Sim.
1: De existência. E também, Zé Lúcio, nós podemos considerar que o SAAI contribui para a saúde do povo de Bandeirantes. Uma cidade que tem saneamento, rede de distribuição de água em 100% dos lares, né? E também o tratamento de esgoto que passa de 90% aí, né, no município. Então, Zé Lúcio, parabenizar o SAAI, né? Quantas cidades aí tem esgoto a céu aberto, as pessoas têm que recolher água da chuva ou de minas, de riachos, né, para poder tomar. E aqui nós temos água de qualidade, nós temos também o tratamento de esgoto que gera saúde para a população de Bandeirantes.
0: Com toda certeza.
1: Então, agradecer toda a equipe do SAAI, agradecer o João, né, que fazem um excelente trabalho lá.
0: E assim, prefeito, a gente sabe que o SAAI, né, faz um trabalho de excelência. A gente passou por um período conturbado, mas agora parece que está entrando no eixo, né?
1: Está entrando. Nós temos hoje saúde financeira, o SAAI hoje está conseguindo fazer os investimentos. O país agora, José Lúcio, está debatendo o novo marco regulatório do saneamento. E os municípios que não tiverem uma autarquia, né, estruturada, equilibrada financeiramente, com capacidade de investimentos, vão perder a sua autarquia para iniciativa privada ou para o governo estadual ou federal. Então, nós temos obrigação de defender o SAAI, de proteger o SAAI, trabalhando para que ele esteja em equilíbrio financeiro. Né? Graças a Deus, o João está fazendo um trabalho ali. Às vezes é duro, é difícil, porque tem que tomar medidas austeras, né? Tem que tomar. Mas é obrigação de todos os bandeirantenses, né, trabalhar para manter o SAAI. E isso é através do recolhimento ali da tarifa, né? O SAAI tem despesas para tratar a água, para enviar essa água para as residências, né? São várias despesas, são produtos químicos para tratamento, é energia elétrica para captar lá, bombear do rio ou dos poços artesianos, e depois mais a despesa para enviar isso para as residências. Então, todos têm que contribuir, todos têm que cooperar para que nós continuemos ter. E vale ressaltar, Zé Lúcio, a tarifa de água de Bandeirantes é uma das mais baratas do Brasil. Né? Minha família mora em Uraí, lá é Sanepar, eles pagam mais de R$100 por 5 mil litros de água por mês. Mais de R$100. Nós pagamos aqui R$54 por 10 mil litros, o dobro da quantidade, né? E a metade praticamente do valor que a Sanepar cobra para fazer o fornecimento de água nas residências onde ela está. Então, nós precisamos sim trabalhar para preservar o SAAI, para defender o SAAI, né?
0: E valorizar o que é nosso, aí, né?
1: Valorizar o que é nosso, né? E assim, a qualidade da água, a água de Bandeirantes é muito boa, né? É muito boa. E agradecer a toda a equipe do SAAI, cada um dos servidores que lá trabalha pela nossa cidade.
0: Com toda certeza, prefeito. A gente sabe, né, e que é sempre o melhor para a nossa cidade, e a gente tem que valorizar, especialmente o que é nosso, né? O SAAI como um todo, né? Os seus colaboradores, os seus diretores, que fazem um trabalho para que a nossa comunidade melhore cada vez mais, né?
1: Isto, é isso mesmo. E a Eliane, que agora está disponível, né? Eu vou passar para ela aqui, ela vai poder te atender.
0: Okay, prefeito, obrigado pela participação aqui na nossa programação. Falando direto lá do gabinete, obrigado, do prefeito, o prefeito Jaels conosco. Agora vamos falar, né, com a nova secretária de saúde. A Eliane está aqui ao Oi, vivo Lúcio. Na nossa manhã. Bom dia, Eliane, seja bem-vinda a esse cargo.
2: Bom dia, Lúcio, obrigada, Lúcio. Estamos aí agora, podemos falar, né, que o prefeito nos convidou e eu aceitei o cargo, né? Sim. A gente esperou para essa notícia ser comunicada assim oficialmente, tá, Lúcio?
0: Não, com toda certeza. É que o repórter, viu, Eliane, a gente fica especulando mesmo, fica tranquilo em relação a isso. É que eu perturbei demais a Eliane Furtado nesses últimos dias, né? A gente estava naquela incumbência de buscar informação, mas a Eliane, eu queria antes de mais nada, né, parabenizar você e desejar um bom trabalho nessa nova empreitada, tendo em vista que a Secretaria de Saúde não é fácil. É uma secretaria que envolve pessoas como um todo, mas a Secretaria de Saúde é ali uma porta de entrada, né, para tudo que acontece na vida das pessoas, e as pessoas querem ser muito bem atendidas, querem ter ali aquele atendimento humanizado. E isso vai ser um dos papéis que você também vai estar aí aplicando dentro da Secretaria de Saúde, né?
2: É isso mesmo, Lúcio. Eu queria deixar uma mensagem de Josué, capítulo 1, versículo 9. Se foi Deus que te ordenou, seja forte e corajoso. Tá? Então, nós estamos aí, sabemos da responsabilidade do cargo, mas a gente vai enfrentar, vai atender, vai trabalhar muito para trazer todas as coisas boas que a gente puder para a população, tentar resolver o máximo que a gente puder, tá?
0: Com toda certeza. Eliane, eu não sei como que tá a corrida do seu dia a dia, mas tenta se programar aí para dar um pulinho aqui na nossa rádio, falar um pouquinho do trabalho, como que está sendo aí a ser, né, a nova secretária de saúde, com uma incumbência muito grande, porque a gente sabe que o trabalho está sendo bem feito e a gente espera que isso continue da melhor forma possível.
2: Com certeza, Lúcio, vamos marcar e a gente conversa, esclarece tudo com calma, tá bom?
0: Com toda certeza, parabéns e bom trabalho aí, tá?
2: Obrigada, Lúcio, obrigada.
0: 9 horas mais 44 minutos, tá aí, né? A Eliane, também o prefeito Jaelson falando conosco aqui dentro da nossa manhã, destacando, né, o trabalho e a nova secretaria, como a gente destacava em off, né? A gente tinha uma desconfiança, mas a gente não poderia estar falando, né, antes do anúncio, tendo em vista que a gente só fala aqui com toda certeza, com clareza na informação. A gente não informa sem ter a certeza absoluta, tá? Então, muitas aí pessoas questionavam a gente: ô, Lu, você sabe? Ó, eu desconfio. Mas na rádio, é claro que a gente só ia falar após ter a informação concreta, né? Então, a Eliane, a nova secretária de saúde de Bandeirantes. Um bom trabalho para ela, que Deus possa abençoá-la, e a gente segue aqui com toda certeza para cobrar, para levar informação, que como já estava sendo com o secretário Beretta, né? E agora com a nova secretária de saúde, que é a Eliane, né? Então a gente vai convidá-la para vir aqui na rádio também para fazer aí os esclarecimentos, enfim, o trabalho que ela vai desenvolver na Secretaria de Saúde. 9h46, a gente vai para o apoio cultural, mas antes, Mundo da Fama, acompanha aí.

0: meus amores, chegando por aqui trazendo muita fofoca pra você, mais um início de semana e chegou junho, o mês mais gostoso de todos o ano, né? De todo ano, é o mês mais quentinho, mais aconchegante, né? Quentinho, ó, é frio, muita chuva em muitos lugares, né? Mas a gente esquenta, claro, por aqui, trazendo muita fofoca. E deixa eu começar falando pra você da Marjorie este ano, né? Ela que revelou não querer ter filhos. Não é pra mim, disse ela. Bem, a maternidade nunca esteve nos planos da Marjorie, né? Em entrevista recente, a atriz de 44 anos revelou que a decisão foi atravessada pela relação conturbada que viveu com a sua mãe, a Marilene Dias, durante a juventude. Nunca pensei em ter filhos. Acho que talvez por ter esse ambiente mais bélico, né, com a minha mãe. Eu falei, não quero ter filhos. Isso não é bom, né? Isso não é legal, declarou durante o podcast. Isso não é uma sessão de análise, né? A artista contou que os conflitos familiares deixaram marcas profundas e chegaram a provocar um período de afastamento entre as duas, especialmente após a sua mudança para São Paulo, contrariando a vontade da mãe, né? Segundo Marjorie, foi apenas com a terapia que conseguiu revisitar essas experiências e compreender melhor os próprios sentimentos. Ao refletir sobre a própria trajetória, a atriz abriu o coração, né? Acho que o caminho que fiz foi um pouco esse da rejeição aos pais, é a relação materna, né? Inclusive, rejeitava o romantismo e tudo que fosse mais amoroso e afetivo nas minhas relações, né? Sou uma mulher prática, objetiva, não quero ter filhos, não quero ter descendentes. Depois que fui entendendo que isso é uma defesa, porque queria e desejava muito esse lugar, né, romântico, mas não sabia muito como alcançar. Então entendi que não é pra mim, disse Marjorie, que atualmente vive aí um relacionamento discreto com o médico Márcio Maranhão. Então pra Marjorie, não é pra ela ser mãe, né? Ela disse que nunca pensou em ter filhos. Que história da Marjorie, né, gente? Quer mais? Eu volto já já fofocando pra você.
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6: A seleção brasileira fez a festa da torcida no Maracanã ao vencer o Panamá por 6-2 em amistoso de preparação para a Copa do Mundo de 2026. Vinícius Júnior foi um dos destaques da partida, marcando logo no início e ainda dando assistência para Casemiro. O Panamá até chegou a empatar no primeiro tempo, mas o Brasil manteve o controle do jogo e mostrou força ofensiva diante de mais de 70 mil torcedores. No segundo tempo, Carlo Ancelotti aproveitou para testar várias opções da equipe e promoveu muitas mudanças. Rayan, Lucas Paquetá, Igor Thiago e Danilo também balançaram as redes na goleada brasileira. Mesmo sem atuar por causa de uma lesão na panturrilha, Neymar esteve presente no Maracanã. Foi muito aplaudido pela torcida e ainda virou atração entre os jogadores panamenhos após a partida. Agora, o Brasil segue a preparação para a estreia na Copa do Mundo, enquanto o Panamá continua seus amistosos antes do Mundial.
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8: 9 horas mais 54 minutos, Ícaro e Gilmar. Pessoa de 30, bom dia.

obrigado, gente!

melhor que eu aqui na nossa manhã. Bom dia! Uma excelente manhã pra você, obrigado pelo carinho sempre com a gente. Fique à vontade, eu vou com você nessa segundona, dia 1º de junho, 2026, levando muita informação, muita coisa legal pra você aqui nas ondas do rádio, muita música, né? E quero aproveitar e dar um toque muito bacana pra você, com toda certeza, do nosso apoio cultural, tá? 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Sucos, lanches e pastéis Sancré. 10:08, bom dia. Vamos juntos aqui na nossa 87.7. 87.7. Agora é hora de Mundo da Fama, acompanha aí.

0: fica por aqui. Olha só o momento fofo da nossa fofoquinha de hoje, né? Pra gente falar de um guti-guti muito lindo, né? O Levi. E a Lauren Pro tá detalhando o parto do Levi. Mais de 15 horas de trabalho de parto, gente. A Lauren Pro e o Léo Santana encararam os seguidores, né? Ao compartilhar um álbum de fotos do Levi, segundo filho recém-nascido aí do casal. Nos stories do Instagram, a dançarina também comentou sobre a cesárea, né, que precisou realizar. Mais de 15 horas de trabalho de parto, iniciou ela, né? Consegui levantar e tomar banho. Estou aqui, né, entendendo a dinâmica de uma cesárea, porque eu tive LIS de parto normal e o Levi, né, terminou tendo que ser cesárea. Mas estamos todos bem, graças a Deus. E LIS já está chegando no hospital para ver o Levi, completou a Lore, gente. Ai, o Levi é muito fofo. Ai, eu me arrepio toda, toda. É muito lindo, né, gente? Essa emoção, essa sensação. O Léo Santana tava ali do lado, dando força com toda a equipe. Ah, é de chorar. Gente, 15 horas tentando e o Levi nada de nascer. Até que a Lore perdeu as forças, né? E acabou quinto tendo que partir para uma cesariana, né? Mas tá tudo bem. Estão todos bem, né? É tudo muito lindo e muito felizes. E é isso. Eu volto e já já tem mais fofocas por aqui, ó.
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5: Voltamos com o seu resumo de novelas. Fique agora com o resumo de Sortilégio. Raquel sofre um acidente, mas não se machuca gravemente. Vitória pede para Maria José manter a fé. Desesperado na ilha deserta, Fernando confessa para Alessandro que ama Vitória e lamenta não ter tido tempo para conquistá-la. Roberto entrega uma passagem aérea para Ulisses viajar até Madrid em busca da namorada. Ao descobrir o plano, Raquel tenta impedir a viagem do amante. Mary segue Kátia e Vitória e Maria José descobrem que Bruno voltou. As duas procuram o vilão para exigir explicações sobre o desaparecimento de Alessandro e Fernando. Nervosa, Vitória avisa ao filho que fará uma reunião para revelar toda a verdade. Maria José ameaça contar tudo o que sabe caso algo tenha acontecido com Alessandro. O advogado afirma para Bruno que precisa saber de toda a verdade para defendê-lo. Furioso, Bruno responde que ele foi contratado apenas para impugnar o testamento. Roberto tranquiliza Raquel ao afirmar que o acidente não prejudicou a gravidez, mas ela garante que não quer o bebê, independentemente de quem seja o pai. Maria José comenta com Paulo e Felipa que Bruno nega ter encontrado Alessandro e Fernando. Ao perceber que Vitória pretende revelar a verdade, Bruno ameaça se matar e consegue fazer a mãe recuar. Revoltada, Maria José afirma que Bruno fez algo contra Alessandro e Fernando e não merece sair impune. Bruno desiste de impugnar o testamento. Maria José acusa o vilão de matar o próprio irmão para ficar com a herança e garante que lutará contra ele até o fim.
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6: Gustavo Mioto, Let's Goodbye.

87, virgula 7. 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

0: Carlos, bom dia! PPA na nossa manhã, credo, que delícia! Aqui na nossa programação, tudo de bom, hein? Vamos juntos, onde quer que você esteja, em casa, no trabalho, no trânsito, tá nos levando de carona aí, bom dia, tá? Obrigado pelo carinho sempre com a gente, fique à vontade, manda aí o seu alô, interage comigo, eu vou com você até o meio-dia, tá bom? Eu e você, você e eu. Olha, deixa eu só falar dar um toque muito especial pra você agora. Eu acabei aqui, né, tenho um processo, né, rodando no fórum, aquela coisa toda. Aí acabei de ligar pra advogado que tá no caso, né, e preste muita atenção, viu, pessoal, preste muita atenção quando você receber aí alguma coisa suspeita, né, um golpe. Eu até conversei com a advogada agora, ela vai estar presente, né, vai fazer de tudo pra estar presente aqui no nosso Casa Notícias, né, sobre esses factuais golpes, né, que estão aí acontecendo, e muita gente está acabando caindo nesses golpes aí, né? Então preste muita atenção. E o problema de tudo é que eles têm todos os dados necessários para efetuar o golpe em você, né? Então tome muito cuidado aí para você não cair no mesmo, né? Cair no mesmo aí, você vai naquela ansiedade, né, de resolver o problema, né, e acaba caindo no mesmo. Então tome muito cuidado. Né? Se a gente não desconfia, acaba caindo mesmo, né? Então, durante toda essa semana, a gente vai ver se a gente consegue trazer advogados, né, para falar sobre esses assuntos tão importantes dentro do nosso Casa Notícias, tá? Então, fique atento aí também. Não vá depositando, ou muito menos passando dados pessoais para você, tá? Tome muito cuidado aí para que você não faça coisas erradas, né? Ou seja, erradas que eu digo em... Na inocência acaba caindo aí, né? Então, tome muito cuidado. 10 horas mais 28 minutos da nossa manhã, 10h28. Apoio Cultural, a gente volta já.
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6: 10h33, Grupo Revelação, esqueci de te esquecer.

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0: Valeu, Rian SP.
1: Eu que agradeço, meu parceiro, por estar aqui hoje no DVD de vocês.
0: Que Deus continue te abençoando.
1: Satisfação. Tamo junto, família. Vamos que vamos.

0: dia, alô, uma excelente manhã pra você. Bom demais saber que você tá aí do outro lado, acompanhando a nossa manhã. Vamos juntos, tá? Até o meio-dia. Olha, deixa eu dar um toque muito especial pra você que tá acompanhando a nossa manhã, tá com o radinho ligado, a nossa 87.7. 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Maria Auto Centro Automotivo. Quem entende, resolve. 10h47, fofoca aí.
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2: João Pedro Chaceliov, o talentoso ator que dá vida a Paulo Gustavo no musical Meu Filho é um Musical, viveu um momento de pura emoção. Ele revelou nas redes sociais ter recebido um presente muito especial que pertencia ao saudoso humorista. O item em questão é um boné que foi de Paulo Gustavo, entregue por Thales Bretas. Um gesto lindo que conecta o passado e o presente, emocionando não só o ator, mas também os fãs do eterno Paulo Gustavo.
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0: deixa eu ver. De volta estamos. E a Glenda Kozlowski, né? Defendendo a Virgínia na cobertura da Copa. Deixa ela trabalhar, né? Anos de Copa, mês de junho agora, né? Go! Ai, você ainda acredita? Bem, a apresentadora Glenda Kozlowski, né, um dos maiores nomes do jornalismo esportivo brasileiro, compartilhou nas redes sociais um vídeo em defesa da participação de Virgínia Fonseca na cobertura da Copa do Mundo. A influenciadora integrará o time do Domingão com Hulk, né, comandando um quadro de entretenimento durante os jogos. O que você espera, hein, da Virgínia aí, ó, comandando gente? A Virgínia arrasa em tudo, né, gente? Maravilhosa. É, faz muito bem o seu papel, viu? E é isso, parabéns pra ela. Ela merece, né? Mulher bonita, maravilhosa, talentosa, muita luz onde chega, brilhando muito, né? E que Deus afaste os invejosos da vida da Via. E é isso, gente, vamos esperar pra ver o que é que vai acontecer aí, né? A Virgínia Fonseca, eu acho que ela tá bem preparada, gente, assim como foi no samba também, né? Quer saber mais? Eu volto já já por aqui, se liga.
1: Gente, com vocês, não conta pra ninguém. Marília Tavares e Luísa Martins.
2: Luísa Martins e Marília Tavares.
1: Ai, que linda.
2: Começa cantando aí, amiga.

0: Manhã, bom dia! Bom dia, bom dia, bom dia! Uma excelente segunda-feira pra você! Tá em casa, tá no trabalho, tá nos levando de carona? Opa! Seja bem-vindo, seja bem-vinda! Essa é a nossa Casa FM 87.7 de Bandeirantes pra nossa cidade, pra nossa região, pro mundo! Através do casafm.com.br. Fique à vontade aí, vamos juntos, tá? Onde quer que você esteja acompanhando, mandando seu alô, interagindo, fazendo a nossa Casa FM do jeito que você gosta de ouvir, tá? Fique à vontade mesmo, participe aí com a gente. Vamos juntos, onde quer que você esteja. Em casa, no trabalho, no trânsito, nos deixando fazer parte da sua manhã. É bom demais saber que você tá aí. Eu quero aproveitar, dar um toque muito bacana para você que tá aí acompanhando a nossa manhã, no nosso apoio cultural, né? 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Forte abraço pro Vando, pra toda a equipe lá da Agrosol Rações. 11:08, fofoca aí, bom dia!
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2: A influenciadora Virgínia Fonseca causou burburinho nas redes sociais ao demonstrar sua torcida pela seleção brasileira em um amistoso. O que realmente chamou a atenção dos internautas foi a reação de seu ex-namorado, o craque Vini Júnior. Ao publicar um bora incentivando o time, Virgínia recebeu uma curtida de Vini Júnior, reacendendo as especulações sobre a relação dos dois após o término. O post rapidamente alcançou mais de 1 milhão de curtidas, com a interação do jogador sendo grande destaque.
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0: último bloco de hoje. Fique agora com o resumo de Coração Acelerado. Janete descobre que Agrado aceitou a chantagem de Nayane para protegê-la. E Zuzu aconselha a amiga a conversar com a filha. Irene repreende o Almir por ter enviado uma carta anônima para Janete. Gael se oferece para levar Ana Castela até Bom Retorno. E Nayane se revolta. Janete conversa com Agrado sobre a decisão da filha de abrir mão de João Raul para defendê-la. Leandro se encanta com as atitudes de Eduarda. A Laurzinha exige que sua equipe encontre Ana Castela, que se diverte na estrada ao lado de Gael. Todos se surpreendem quando a cantora decide permanecer em Bom Retorno para fazer seu show. Janete vai até a delegacia para esclarecer a morte de Jean Carlos.
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2: Noveleira. 11 horas 13 minutos, Simone Mendes, 2

0: Guilherme Benuto e Barões da Pisadinha.
1: Fazendo a faxina no seu coração.
0: Pra tocar em todos os bares, botecos e paredões do Brasil.
1: A galáxia.

24 minutos na nossa manhã, Bruno e Marrone, a fantasma da saudade na nossa 87.7, tá? Bom dia pra você, onde quer que você esteja acompanhando a nossa Casa FM, seja bem-vindo, seja bem-vinda, e eu vou com você até o meio-dia, tá? Tocando muita música, muita coisa legal nas ondas da nossa Casa FM. Agora é hora de Mundo da Fama, acompanha aí, bom dia pra você.

0: E bora pra fofoca, tô de volta e vem aí Isaac Lopes, que vai protagonizar nova novela do Globoplay. O ator e cantor Isaac Lopes, de 25 anos, conhecido por trabalhos como Vai na Fé e Família é Tudo, né? Ele foi escalado aí para protagonizar Quando o Coração Entra em Campo, novela vertical aí do Globoplay. Na trama, Isaac viverá o jogador Roca, que recebe convocação para a seleção brasileira, né? Mas acaba se envolvendo aí em problemas que colocam a sua carreira em risco. A informação é da coluna Play do O Globo. E é isso, gente. Ah, vamos esperar muito aí do Isaac Lopes, né, gente? Maravilhoso! Tá com tudo. Voltamos já já que tem mais fofocas.
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8: E chegamos com o último bloco do seu resumo de novelas de hoje. Fique agora com o resumo de Quem Ama, Cuida. Carmita se sente humilhada por Arthur. Pilar e Ulisses decidem não comparecer ao casamento dele. Tom ofende Helenice. Enéas demonstra preocupação com o estado de Otoniel. Adriana discute com Dinah, que promete se vingar da fisioterapeuta. Pilar e Ulisses mudam de ideia e resolvem ir à cerimônia. Pedro fica em choque ao descobrir que Adriana é a noiva de Arthur e revela que ainda a ama. Durante o casamento, o prédio de Arthur sofre uma queda de energia. Adriana reage às acusações feitas por Bruna. Pouco depois, ela se desespera ao encontrar Arthur caído na calçada.
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10: 10:31 já na nossa manhã. Breno e Matheus, a casa caiu. Bom dia.
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Bom dia, bom dia, bom dia. Uma excelente manhã pra você. Vamos juntos até o meio-dia, tocando tudo que você gosta de ouvir nas ondas do rádio. Agora é hora de Mundo da Fama. Daqui a pouquinho tem as velhinhas e continuo dando aquele talentaço legal.

0: Olha, já estamos de volta por aqui, a nossa última pra essa segundona, né, gente? Amigo de Ana Castela reage a possível reconciliação entre Zé Felipe e Virgínia. Olha, gente, o Dorico Reis, um dos melhores amigos da cantora Ana Castela, que viveu um namoro relâmpago com Zé Felipe, a Ana, viu? É. Comentou nas redes sociais, né, sobre a possível reconciliação entre o filho do cantor Leonardo e a ex-mulher, a influenciadora Virgínia Fonseca, né? É, eles estão vindo, assim, vistos, né? Muito juntos, isso. Bem, ele disse o seguinte, né? O Odorico Reis: vejo no Zé um homem que tá lutando pela família, né? A família é o bem mais precioso, comentou o Odorico, que dividiu opiniões entre os internautas, né? Ai, gente, lutar pela família não significa ficar com a ame dos filhos, né? Mesmo na infelicidade. Lutar pela família, na minha opinião, é quando o casal ainda se ama de verdade e quer ter a família e pais felizes. Isso, pra mim, é lutar pela família, né? Se existir amor entre os dois, sou a favor, sim, né? Porém, não foi isso que se viu até há pouco tempo, tá? É, essa aí foi a resposta de uma das, né, o achado aí de uma das nossas internautas, né? Aí tem gente falando também assim, ah, engraçado, as pessoas criticando ele, né? Quando a mulher que aceita palhaçada é normal, guerreira, está lutando pela família, quantas pessoas falam que a Bruna Biancardi é uma guerreira, né? Agora, o homem não pode fazer o mesmo, né? Quanta hipocrisia. Caramba, ninguém é obrigado a viver juntos, né? Por causa dos filhos. Os filhos também não querem que os pais vivam juntos por causa deles. Mais um relato aí de um internauta. E na sua opinião, tá? O que você acha dessa volta aí desse chamego Virgínia, Zé Felipe? Será que eles têm volta? Ou estão só pelos filhos, né? Quer saber mais? Eu volto porque tem mais fofocas por aqui, tá bom? Amanhã agora, tá? Beijos!
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6: O Palmeiras venceu a Chapecoense por 1-0 pela 18ª rodada do Campeonato Brasileiro e encerrou o primeiro semestre na liderança da competição. Mesmo enfrentando dificuldades durante a partida, o Verdão conseguiu garantir os 3 pontos com gol de Paulinho, após assistência de Felipe Anderson. O time ainda precisou superar a expulsão de um jogador no primeiro tempo, mas manteve a vantagem até o apito final. A reta final do jogo foi cheia de emoção. A Chapecoense chegou a marcar nos acréscimos, mas o gol acabou anulado após revisão do VAR. Pouco depois, o time catarinense ainda teve a chance de empatar em um pênalti, mas Bolasi acertou a trave e desperdiçou a cobrança. Com o resultado, o Palmeiras segue firme na ponta da tabela, enquanto a Chapecoense continua na última colocação do Brasileirão.
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8: 11 horas mais 51 minutinhos, 11:51. Bom dia pra você, mas galerinha, é o seguinte, né? Durador do parto, mas eu tenho que partir aqui na nossa programação. Vou ficando por aqui, voltaremos amanhã a partir das 7 horas da manhã no nosso Oração da Manhã, depois Casa Notícias e em seguida nosso Casa e Companhia, tá? Aquele abraço mesmo do tamanho do Brasil.
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8: Fiquem todos com Deus, continue conosco, tá? A nossa programação é feita com muito carinho pra você curtir aqui a nossa Casa FM, tá? Deixo aqui as minhas últimas de hoje, nosso flashback. Continue aqui nas ondas da nossa 87.7.
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8: Tchau, tchau, se cuidem, sejam felizes e boa segunda-feira. Boa semana, bom mês de junho.
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Quando eu digo que o Colégio Céu de Bandeirantes é o que mais aprova, a gente prova. 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
3: 12 horas e 6 minutos. Boa tarde.

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1: Em Bandeirantes, 21 graus.
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6: Ah, é claro, meu amor. 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
6: Tá, beleza. O que você quer que eu faça?
5: Eu quero que você lute contra um leão.
6: Ah, amor, isso aí não. 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
1: Em Bandeirantes, 21 graus.

12 horas e 36 minutos.

chama, Demi Boy. Olha esse solo, olha essa vibe. Ao vivo em Maceió, é o sucesso de 20 Imperador. Sol e Lua. É, vem que vem.

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1: Em Bandeirantes, 22 graus.
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4: O que é Wall Street? É o nome da rua onde está localizado o mercado financeiro de Nova York. Em 1635, os habitantes de Manhattan construíram um muro na parte sul da cidade para protegê-la dos índios. O muro foi destruído e a rua construída em seu lugar ganhou o nome de Wall Street, ou Rua do Muro. Depois de 50 anos, foi tomada por comerciantes e bancos de investimento e logo tornou-se o centro financeiro dos Estados Unidos.
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1: Em Bandeirantes, 22 graus.
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1: A Terra é o único planeta do Sistema Solar que não tem o nome de um deus romano.
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5: Estúdio Casa, 1 hora e 7 minutos.

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2: Não é de hoje que sabemos que a prática de atividades físicas proporciona benefícios para o bom funcionamento do organismo, principalmente quando associada a uma dieta saudável e hidratação. Agora, praticar atividades físicas através da dança pode ajudar a melhorar não somente a saúde do corpo, mas também a emocional. Segundo pesquisas relacionadas, dançar gasta calorias de uma forma alegre, descontraída e divertida. Por isso, quem dança muitas vezes acaba não percebendo o tempo passar em aulas que misturam exercícios aeróbicos com músicas animadas. Para a saúde física, a dança melhora a coordenação motora, o equilíbrio e a agilidade, trabalhando membros inferiores, tais como coxas, glúteos, pernas, abdômen e braços.
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0: vou parar, não.
1: Palmas aí, gente!

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2: Cuidado com a onça de longe e com o amigo dela de perto. Carlitos e Fidel eram dois colegas cristãos. Um dia Carlitos convidou Fidel para fazerem uma viagem num país africano. Além de bons amigos, um se dizia mais conhecedor e praticante da palavra do que o outro. Depois de alguns dias por lá, de repente apareceu uma enorme onça, rugindo e prontinha para atacar os dois. Carlitos imediatamente tirou suas botas e calçou um tênis. Fidel, sem entender, foi logo perguntando a Carlitos: Carlitos, você parece que não tem o mínimo de discernimento. Acha que de tênis vai correr mais do que essa perigosa onça? Vamos repreender o bicho que a gente ganha mais. Carlitos olhou com certa piedade para Fidel e respondeu: Meu caro amigo, eu não estou nem um pouco preocupado em correr mais do que a onça. Sei que preciso mesmo é correr mais do que você, meu irmão. Isso pode ser muito bem aplicado quando se avalia as atitudes de um verdadeiro amigo na hora em que a onça vem para beber água. Falar de amizade é uma coisa que qualquer mero coleguismo consegue, mas encarar a onça sozinho ou junto com o próximo é a prova de uma verdadeira amizade regada por um profundo amor cristão. Jesus enfrentou por nós a braveza e terror da morte. Veio para que não perecêssemos, mas para que tivéssemos vida e vida com abundância. Cuidado com certas amizades que, na verdade, só servem para fazer dos colegas a comida de onça das drogas, pecado, perdição e inferno.
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4: 2:07.
5: Boa tarde.

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1: Em Bandeirantes, 23 graus.
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4: O maior rio do mundo é o Rio Nilo, com 6.853 quilômetros de extensão. Seus recursos hídricos são compartilhados por 11 países diferentes também.
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1: Tamo
0: Max.
1: Junto.
2: Em Bandeirantes, 23 graus.

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1: Em Bandeirantes, 23 graus.
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3: Hoje, 1º de junho, dia da imprensa, primeira transmissão de TV no Brasil e Semana Mundial do Meio Ambiente. Aniversariantes. Em 1962, nascia José Arildo de Castilho, político da cidade de Doutor Pedrinho, Santa Catarina, Brasil. Em 1968, nascia Celso Portioli, apresentador brasileiro. Em 1977, Isabela Fiorentino, modelo e apresentadora de TV brasileira. E em 1980, Caio Blatt, ator brasileiro. Fatos históricos. Em 1902, é fundada a cidade de Divinópolis, no estado de Minas Gerais. Em 1941, a Batalha da Creta termina com a ilha de grega de Creta caindo frente aos alemães. Em 1984, comícios a favor das eleições diretas tomaram Brasília depois da rejeição da emenda Dantas de Oliveira. Em 2001, o príncipe herdeiro do Nepal assassina os pais e outros membros da família real nepalesa, tentando suicidar-se em seguida. Mesmo em estado de coma, é proclamado rei na cama do hospital.
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3: Os bichos preguiça, além de lentos, são muito ignorantes. Às vezes, confundem seus próprios braços com galhos e caem da árvore que estão empoleirados.
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2: Pedro Júnior, e como foi a recepção em casa?
3: É uma fora.
2: Como normal, você não mostrou o boletim ao seu pai?
4: Sim.
3: Mostrei.
2: E ele?
3: Então, Fissora.
2: Ele deve não ter gostado, não é?
3: Então, ele viu a nota vermelha.
2: E não gostou, claro, por isso que eu sempre digo pra você, menino.
3: Mas ele ficou bravo, Fissora.
2: E com razão, por isso eu sempre peço seriedade aqui na escola.
3: É, eu mostrei pra ele, ele ficou olhando de cara feia. E daí?
2: Claro, eu também não gostaria de ver um boletim como o seu.
3: Aí ele disse
2: que você deveria melhorar e...
5: Deixa eu falar, professora!
3: Não quero te assustar, mas ele disse que se as minhas notas não melhorar, alguém vai apanhar.
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1: Valeu, Lucas Luco. Sucesso, meu compadre. Tá lindo. Valeu, menor. Eu que agradeço, irmão, pelo convite, pela oportunidade de estar aqui. Eu sou, além de ser fã, né, cara, poder ter essa oportunidade de estar aqui hoje. Que isso, irmão. Tamo junto e misturado.
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3: 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Em Bandeirantes, 23 graus.
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5: 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Dicas para o bem-estar do seu amiguinho.
6: Manter o controle do peso. Não ofereça alimentos industrializados ao seu pet e cuide para não exceder sua porção de comida. O sobrepeso pode causar diversos problemas na saúde do peludo, comprometendo a qualidade de vida dele.
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1: Pensamento do dia. É simples como a de uma criança. E em nenhum outro há salvação, porque também debaixo do céu nenhum outro nome há, dado entre os homens, pelo qual devamos ser salvos. Atos capítulo 4, versículo 12. Os filhos de Israel estavam viajando por um grande deserto para desviar da terra de Edom. Eles ficaram fatigados e impacientes. Muitos falaram mal de Deus e se posicionaram contra Moisés, seu líder. Eles também reclamaram da comida. Por causa das suas atitudes, Deus colocou serpentes ardentes entre as pessoas. As serpentes picaram muitas pessoas e essas morreram. Então o povo se arrependeu dos seus pecados e foi até Moisés, dizendo: "Nós pecamos. Por favor, peça a Deus que remova essas serpentes ardentes do nosso meio." Moisés intercedeu a Deus pelo povo. Deus superou as expectativas do povo, pois curou as pessoas que tinham sido picadas e estavam morrendo. Essas pessoas realmente precisavam da ajuda de Deus. Isto também testou a sua fé, pois precisavam ter fé para olhar para a serpente de bronze. Jesus disse a Nicodemos que o Filho do Homem seria levantado como essa serpente ardente e que qualquer que olhasse para ele com fé seria curado. Adão e Eva foram enganados no Jardim do Éden. Eles foram envenenados pelo pecado e receberam a sentença de morte. Eles e toda a sua posteridade teriam que morrer. Agora, todos os seus descendentes estão debaixo desta maldição. Nós todos fomos picados pela cobra do pecado. Precisamos de libertação e cura. Qualquer que olhar para Jesus com a fé simples de uma criança não perecerá, mas terá a vida eterna. É a promessa de Deus para nós hoje. Fé é confiar em Deus.
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2: Estúdio Casa, 4 horas e 39 minutos.

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1: 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Mensagem de Jaelson Ramalho Mata, Prefeito Municipal de Bandeirantes.
2: Em Bandeirantes, 23 graus.
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4: Ria se puder, pense se quiser.
5: Cuidado com a onça de longe e com o amigo dela de perto. Carlitos e Fidel eram dois colegas cristãos. Um dia Carlitos convidou Fidel para fazerem uma viagem num país africano. Além de bons amigos, um se dizia mais conhecedor e praticante da palavra do que o outro. Depois de alguns dias por lá, de repente apareceu uma enorme onça, rugindo e prontinha para atacar os dois. Carlitos imediatamente tirou suas botas e calçou um tênis. Fidel, sem entender, foi logo perguntando a Carlitos. Carlitos, você parece que não tem o mínimo de discernimento. Acha que de tênis vai correr mais do que essa perigosa onça? Vamos repreender o bicho que a gente ganha mais. Carlitos olhou com certa piedade para Fidel e respondeu: meu caro amigo, eu não estou nem um pouco preocupado em correr mais do que a onça. Sei que preciso mesmo é correr mais do que você, meu irmão. Isso pode ser muito bem aplicado quando se avalia as atitudes de um verdadeiro amigo na hora em que a onça vem para beber água. Falar de amizade é uma coisa que qualquer mero coleguismo consegue, mas encarar a onça sozinho ou junto com o próximo é a prova de uma verdadeira amizade regada por um profundo amor cristão. Jesus enfrentou por nós a braveza e terror da morte. Veio para que não perecêssemos, mas para que tivéssemos vida e vida com abundância. Cuidado com certas amizades que, na verdade, só servem para fazer dos colegas a comida de onça das drogas, pecado, perdição e inferno.
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1: Em Bandeirantes, 23 graus.
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3: Olá, hoje 1º de junho, dia da imprensa, primeira transmissão de TV no Brasil e Semana Mundial do Meio Ambiente. Aniversariantes. Em 1962, nascia José Arildo de Castilho, político da cidade de Doutor Pedrinho, Santa Catarina, Brasil. Em 1968, nascia Celso Portioli, apresentador brasileiro. Em 1977, Isabela Fiorentino, modelo e apresentadora de TV brasileira. E em 1980, Caio Blatt, ator brasileiro. Fatos históricos. Em 1902, é fundada a cidade de Divinópolis, no estado de Minas Gerais. Em 1941, a Batalha da Creta termina com a ilha de grega de Creta caindo frente aos alemães. Em 1984, comícios a favor das eleições diretas tomaram Brasília depois da rejeição da emenda Dante de Oliveira. Em 2001, o príncipe herdeiro do Nepal assassina os pais e outros membros da família real nepalesa, tentando suicidar-se em seguida. Mesmo em estado de coma, é proclamado rei na cama do hospital.
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1: Em Bandeirantes, 23 graus.
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4: Pedro Júnior, e como foi a recepção em casa?
5: É uma fora.
4: Como normal, você não mostrou o boletim ao seu pai?
6: Sim.
5: Mostrei.
4: E ele?
5: Então, fissora.
4: Ele deve não ter gostado, não é?
5: Então, ele viu as notas vermelhas.
4: E não gostou, claro. Por isso que eu sempre digo pra você, menino.
5: Mas ele ficou bravo, professora.
4: E com razão. Por isso eu sempre peço seriedade aqui na escola.
5: Eu mostrei pra ele. Ele ficou olhando de cara feia. E daí?
4: Claro, eu também não gostaria de ver um boletim como o seu.
5: Aí ele disse
4: que você deveria melhorar e...
7: Deixa eu falar, professora!
5: Não quero te assustar, mas ele disse que se as minhas notas não melhorar, alguém vai apanhar.
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entendendo? 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
1: Em Bandeirantes, 23 graus.
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3: Pensamento do dia. É simples como a de uma criança. E em nenhum outro há salvação, porque também debaixo do céu nenhum outro nome há dado entre os homens pelo qual devamos ser salvos. Atos capítulo 4, versículo 12. Os filhos de Israel estavam viajando por um grande deserto para desviar da terra de Edom. Eles ficaram fatigados e impacientes. Muitos falaram mal de Deus e se posicionaram contra Moisés, seu líder. Eles também reclamaram da comida. Por causa das suas atitudes, Deus colocou serpentes ardentes entre as pessoas. As serpentes picaram muitas pessoas e essas morreram. Então o povo se arrependeu dos seus pecados e foi até Moisés, dizendo: "Nós pecamos. Por favor, peça a Deus que remova essas serpentes ardentes do nosso meio." Moisés intercedeu a Deus pelo povo. Deus superou as expectativas do povo, pois curou as pessoas que tinham sido picadas e estavam morrendo. Essas pessoas realmente precisavam da ajuda de Deus. Isto também testou a sua fé, pois precisavam ter fé para olhar para a serpente de bronze. Jesus disse a Nicodemos que o Filho do Homem seria levantado como essa serpente ardente e que qualquer que olhasse para ele com fé seria curado. Adão e Eva foram enganados no Jardim do Éden. Eles foram envenenados pelo pecado e receberam a sentença de morte. Eles e toda a sua posteridade teriam que morrer. Agora, todos os seus descendentes estão debaixo desta maldição. Nós todos fomos picados pela cobra do pecado. Precisamos de libertação e cura. Qualquer que olhar para Jesus com a fé simples de uma criança não perecerá, mas terá a vida eterna. É a promessa de Deus para nós hoje. Fé é confiar em Deus.
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2: Olá, meu amigo, olá, minha amiga ouvinte. Eu sou o Padre Ezequiel, desejo a você graça e paz. Estamos iniciando, neste momento, a oração do Ângelus. Uma oração para inspirar e para abençoar a sua vida. Segunda-feira. A frase que nos inspira é a seguinte: a vida é feliz quando partilhada. Meditemos a canção.

Rezemos juntos. O anjo do Senhor anunciou a Maria, e ela concebeu do Espírito Santo. Ave Maria, cheia de graça, o Senhor é convosco, bendita sois vós entre as mulheres, e bendito é o fruto do vosso ventre, Jesus. Santa Maria, Mãe de Deus, rogai por nós, pecadores, agora e na hora da nossa morte. Amém. Eis aqui a serva do Senhor, faça-se em mim segundo a vossa palavra. Ave Maria, cheia de graça, o Senhor é convosco, bendita sois vós entre as mulheres, e bendito é o fruto do vosso ventre, Jesus. Santa Maria, Mãe de Deus, rogai por nós, pecadores, agora e na hora de nossa morte. Amém. E o Verbo se fez carne e habitou entre nós. Ave Maria, cheia de graça, o Senhor é convosco, bendita sois vós entre as mulheres, e bendito é o fruto do vosso ventre, Jesus. Santa Maria, Mãe de Deus, rogai por nós, pecadores, agora e na hora de nossa morte. Amém. Rogai por nós, Santa Mãe de Deus, para que sejamos dignos das promessas de Cristo. Oremos. Derramai, ó Deus, a vossa graça em nossos corações, para que, conhecendo pela mensagem do anjo a encarnação do vosso Filho, cheguemos por sua paixão e cruz à glória da ressurreição. Por Cristo nosso Senhor. Amém. E agora sobre você, a bênção de Deus. O Senhor esteja convosco, Ele está no meio de nós. Por intercessão de Nossa Senhora, desça sobre você, sobre a tua casa, sobre a tua vida, sobre a tua saúde, sobre o teu trabalho, a bênção de Deus. Em nome do Pai, do Filho e do Espírito Santo. Amém. Obrigado por estar conosco, um forte abraço para você e até amanhã.

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2: Em Bandeirantes, 22 graus.
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2: Em Bandeirantes, 22 graus.
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6: 6 horas e 12

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1: Em Bandeirantes, 22 graus.
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1: Em Bandeirantes, 22 graus.
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3: Estúdio Casa, 7 horas e 1.

0: Moro, presidente da HU Brasil.
1: Vamos saber mais também sobre o Tela Brasil.
0: Filmes, séries, desenhos animados, uma nova plataforma de streaming gratuita e com conteúdo 100% nacional.
2: Sejam muito bem-vindos e bem-vindas. O cinema é nosso, minha casa é sua.
1: Hoje, na apresentação da Voz do Brasil, Mariana Jungmann e Luciano Seixas.
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1: Para conter a alta dos preços dos combustíveis desencadeada pela guerra no Oriente Médio, o governo do Brasil decidiu prorrogar por 2 meses uma série de medidas.
0: Entre elas, uma nova subvenção para conter a alta nos preços do diesel e novas ações de fiscalização.
1: A repórter Gabriela Noronha tem os detalhes dessas medidas. Boa noite, Gabriela.
3: Boa noite, Luciano, Mariana. Boa noite a todos que nos ouvem. Olha, a partir desta segunda-feira, o governo passará a pagar uma subvenção de R$1,12 por litro do óleo diesel às refinarias nacionais e também aos importadores do combustível. A medida substitui 2 auxílios que se encerraram no último domingo e também a partir de hoje passa a valer uma nova subvenção de 35 centavos por litro ao óleo diesel A de uso rodoviário. Essa medida substitui a desoneração de impostos sobre o combustível que perdeu a validade neste domingo. E olha, a Petrobras já informou que esse desconto está valendo e reduzindo.

0: Os que participaram do mutirão no Rio de Janeiro. O nome dele é Cauã Henrique Silva. Vamos ouvir.
1: É muito importante, né, nesse início de carreira, participar de um mutirão como esse, porque é uma devolução para a sociedade daquilo que eles nos proporcionam, que é a oportunidade de me especializar, né? Sou formado por uma universidade pública e me especializar também por um hospital público. E garantir também promover a saúde dos idosos. E um fator muito importante é que a gente trabalha aqui com uma equipe multiprofissional. Então contamos com, além de médicos e enfermeiros, fisioterapeutas, nutricionistas, psicólogos, farmacêuticos, terapeutas ocupacionais e assistentes sociais.
0: Então existe também esse objetivo, né, presidente, de colaborar para a formação dos profissionais de saúde.
2: Ah, sim, o depoimento dele é perfeito. Foram mais de 1.100 estudantes, entre internos, residentes da medicina e das outras áreas, que aproveitam este momento como uma oportunidade ímpar de aprendizagem, de treinamento, ou seja, nós estamos formando os futuros especialistas que o SUS tanto precisa, e uma experiência que fica marcada na vida, não só dos estudantes, mas também dos seus professores, dos seus preceptores. Ou seja, nós envolvemos a universidade e o SUS junto para poder dar mais saúde e qualidade de vida para a população, particularmente para os idosos.
3: Presidente, amanhã o senhor estará com o presidente Lula em Goiás para marcar o início de novas atividades lá no Hospital Universitário de Catalão. O senhor pode falar mais para a gente dos serviços prestados por lá?
2: Olha, nós estamos também muito felizes porque amanhã inauguramos oficialmente o novo Hospital Universitário de Catalão. É uma universidade federal nova, é a HU Brasil, o MEC, chegando ao Brasil profundo. Nós estamos inaugurando um hospital de 206 leitos. Ele começa a ser ativado progressivamente, já com os 33 primeiros leitos já funcionando desde a semana passada, e será um hospital, à medida em que ele for sendo implementado ao longo desse ano, de alta complexidade, inclusive com atendimento oncológico, né, com atendimento das principais especialidades clínicas cirúrgicas, e por ser um hospital fundamental para uma região de 55 municípios, ele também proporcionará a formação dos futuros profissionais, programas de residência que são fundamentais para que depois os formandos, os alunos de graduação, façam a residência e se fixem naquela região. Ou seja, nós estamos agindo tanto para fortalecer o SUS, como o processo de formação dos especialistas. Há um investimento muito importante, o Ministério da Saúde entrou com 27 milhões, o Ministério da Educação 40 milhões, nós vamos ter só com o pagamento de pessoal um investimento de 261 milhões, ou seja, uma prioridade do governo do presidente Lula, dos Ministérios da Saúde e da Educação que estão envolvidos diretamente através da HU Brasil, para proporcionar desenvolvimento, fortalecer o SUS, formar profissionais de saúde e também produzir ensino, pesquisa e inovação, que são papéis das universidades públicas federais e que agora se fortalece, né, nesse investimento que o governo federal está fazendo. E há aspecto muito importante, né? Nós também teremos a chegada de mão de obra qualificada. Afinal de contas, nós estamos falando de 1.527 trabalhadores, né, que poderão transformar a região de Catalão num polo de desenvolvimento na área da saúde e vão contribuir com o desenvolvimento econômico de toda aquela região.
0: Muito bem, nós conversamos com Arthur Chioro, presidente da Rede de Hospitais Universitários HU Brasil. Presidente, muito obrigado pela sua entrevista aqui à Voz do Brasil.
2: Eu que agradeço e espero de volta numa outra oportunidade, trazendo mais boas notícias para a saúde e para a educação do nosso país.
0: A gente vai cobrar, hein?
3: Enem, Exame Nacional do Ensino Médio, é a principal porta de entrada para a educação superior no Brasil.
0: Dados do Ministério da Educação mostram um aumento na procura de estudantes que precisam de atendimento especializado para realizarem o exame.
3: Em 3 anos, o número triplicou e chegou a quase 90 mil em 2025, um crescimento de 191%.
0: E para tornar a prova ainda mais acessível, o edital desse ano inclui condições relacionadas aos transtornos mentais e fibromialgia.
4: O Instituto Nacional de Estudos e Pesquisas Educacionais Anísio Teixeira, o INEP, amplia o atendimento especializado no Exame Nacional do Ensino Médio, Enem 2026, e passa a incluir participantes com fibromialgia e transtornos mentais, como ansiedade e transtorno obsessivo compulsivo. A mudança consta no edital do exame e reforça a política de acessibilidade da prova. Entre as novidades, candidatos com histórico de crises de ansiedade vão poder contar com acompanhante em sala reservada. O espaço também poderá receber familiares ou profissionais responsáveis por auxiliar participantes com necessidades específicas, como alimentação.

0: e deslocamento durante a aplicação das provas. O pedido exige apresentação de laudo médico e documentação comprobatória. O Enem já oferece recursos como prova em braille, videoprova em libras, leitor de tela, tempo adicional, auxílio para transcrição e mobiliário acessível. O exame também atende gestantes, lactantes, idosos e estudantes internados em classe hospitalar. O Enem é a principal porta de entrada para o ensino superior no país e dá acesso a programas como Sisu, ProUni e Fies. Em Brasília, Claudimário Carvalho.
1: E as inscrições para o Enem seguem abertas até o dia 5 de junho pela página do participante. O prazo também vale para solicitações de atendimento especializado.
2: Alunos da rede pública têm inscrição pré-preenchida, mas precisam complementar os dados como local de prova e língua estrangeira.
1: O exame já tem data marcada e será aplicado nos dias 8 e 15 de novembro.
2: E um lembrete para estudantes do programa Pé de Meia que concluírem o ensino médio esse ano.
1: Além de não pagarem a taxa de inscrição, aqueles que participarem dos 2 dias de prova vão receber um incentivo extra de R$200.
2: O pagamento vai ser efetuado na mesma conta bancária utilizada para o recebimento das demais parcelas do programa.
1: Para mais informações, acesse enem.inep.gov.br/participante.
2: A Procuradoria da Fazenda Nacional vai passar a cobrar, de forma unificada, as empresas que deixam de pagar o FGTS mensal dos funcionários.
1: Somando toda essa dívida ativa no país, o valor passa de R$66 bilhões.
2: A expectativa é facilitar esse pagamento, reduzindo a burocracia para as empresas.
1: E garantir que os valores cheguem ao trabalhador.
3: Com a mudança, a Procuradoria-Geral da Fazenda Nacional será responsável por cobrar as empresas que deixaram de pagar valores referentes ao Fundo de Garantia do Tempo de Serviço, FGTS, dos trabalhadores. Antes, a gestão dessa cobrança era compartilhada com a Caixa Econômica Federal. Hoje, a dívida ativa do FGTS no país é de mais de R$66 bilhões. O objetivo de unificar a cobrança é reduzir a burocracia para as empresas, facilitando o pagamento e garantindo que os valores devidos cheguem ao trabalhador. Como explica o Procurador-Geral Adjunto de Gestão da Dívida Ativa da União e do FGTS, Theo Lucas Borges.
4: A gente já vê um aumento muito expressivo da recuperação dos créditos do FGTS e a nossa perspectiva com essa migração é que esse valor continue crescendo, porque a gente vai imprimir um ritmo muito maior nessa cobrança e a facilitação da forma de pagamento e negociação deve contribuir significativamente para o incremento do valor recuperado.
3: O FGTS funciona por meio de contas vinculadas ao contrato de trabalho. No início de cada mês, os empregadores precisam depositar o equivalente a 8% do salário de cada funcionário. Quando esses pagamentos deixam de ser feitos, entram na dívida ativa e passam a ser cobrados pela União. Até o fim do ano, uma nova função vai mostrar diretamente ao trabalhador se ele tem créditos a receber. Como disse o Procurador-Geral Adjunto de Gestão da Dívida Ativa da União, Theo Lucas Borges.
4: O crédito do FGTS não pertence à fazenda pública, pertence ao empregado, pertence ao trabalhador. Só que hoje ele tem dificuldade de saber que crédito ele tem. Nós vamos disponibilizar um canal exclusivo no portal Regularize para que qualquer brasileiro entre e verifique se tem créditos de FGTS que são de sua titularidade e estejam sendo cobrados. E nós vamos notificar esse trabalhador todas as vezes que nós recuperarmos crédito que pertence a ele.
3: As empresas que queiram consultar e regularizar os débitos devem acessar o portal de serviços da Procuradoria. O endereço é o regularize.pgfn.gov.br. A expectativa é que o processo agora seja mais ágil, levando em média 6 minutos. Reportagem Graziela Mendonça.
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2: facilitar o acesso dos cidadãos aos serviços públicos de forma rápida, segura e ainda com economia para os cofres públicos e para a população.
1: Esses são os impactos do conecta.gov.br, que promove troca automática de informações entre os sistemas do governo do Brasil.
2: Desde que foi criado, em 2020, o programa já acumula 15 bilhões de reais em economia.
1: E tem evitado que usuários enfrentem uma verdadeira peregrinação para emitir certidões e documentos.
6: Com o conecta.gov.br, as pessoas não precisam perder tempo nem dinheiro para buscar informações ou documentos em diferentes órgãos públicos. Não é necessário passar horas e horas indo de órgão em órgão se os registros estiverem integrados no conecta.gov.br, programa que possibilita a troca de dados dentro do governo. O secretário de Governo Digital do Ministério da Gestão e da Inovação em Serviços Públicos, Rogério Mascarenhas, explica como a integração das bases facilita a vida de quem precisa do benefício.
7: A gente usa, por exemplo, para efeito do passe interestadual para pessoa com deficiência, a gente utiliza, né, a base do Cade Único, integra com o CPF, integra com a informação dela lá no Cade Único, no BPC, para você franquear a passagem daquela pessoa. Então, tudo isso hoje é tudo feito por uma integração. A gente já consegue fazer essa integração para que a pessoa tenha uso aí do serviço.
6: Se a pessoa for se inscrever num concurso público e já estiver registrada no Cadastro Único, por exemplo, a isenção da taxa de inscrição é aplicada automaticamente. Foi assim nas duas edições do Concurso Público Nacional Unificado. O conecta.gov.br agrega, por exemplo, bancos de dados do Bolsa Família, Cadastro Nacional da Agricultura Familiar, Receita Federal, cadastros ambientais, registro de veículos, infrações de trânsito e muitos outros. Nos últimos 3 anos, já são mais de 13 bilhões de reais de economia para os cofres públicos e para a população. Desde a criação do conecta.gov.br em 2020, o valor chega a 15 bilhões. Esse cálculo estima o gasto que a população teria com deslocamento e ausência de trabalho e a economia na administração pública caso os dados não fossem integrados. De acordo com o secretário Rogério Mascarenhas, a meta agora é ampliar a adesão dos municípios e estados ao programa. O conecta.gov.br está disponível em todas as regiões do Brasil, com participação de 22 estados e 15 municípios. Reportagem Carlos Oliveira.
2: A Receita Federal recebeu mais de 44 milhões e 300 mil declarações de imposto de renda sobre pessoa física 2026.
1: O resultado supera a expectativa inicial de 44 milhões, um recorde para a entrega dentro do prazo que se encerrou na última sexta-feira.
2: A declaração pré-preenchida alcançou a maior participação, com quase 60% das declarações.
1: E a Receita alerta que o contribuinte que não entregou a declaração dentro do prazo deve providenciar o envio enquanto antes. A multa por atraso ou não entrega é de no mínimo R$ 165,74.
2: Mais de 1.500.000 moradores do Pará e do Amapá passam a contar com internet de melhor qualidade.
1: Foi inaugurada hoje a Infovia 03, nova rota de fibra ótica da Amazônia, que integra o programa Norte Conectado, coordenado pelo Ministério das Comunicações.
2: Com cerca de 800 quilômetros de cabos instalados no leito dos rios amazônicos, a nova Infovia cria um corredor digital entre os dois estados e amplia a capacidade de conexão para escolas, hospitais, órgãos de segurança pública, comércios e residências.
1: A tecnologia também reduz falhas no serviço e aumenta a velocidade da internet oferecida à população.
2: E essas foram as notícias do Governo do Brasil.
1: Com a realização da Secretaria de Comunicação Social da Presidência da República.
2: Com produção da empresa Brasil de Comunicação.
1: Fique agora com as notícias do Poder Judiciário e do Congresso Nacional. Boa noite.
2: Uma boa noite, até amanhã.
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10: STF determina que União apresente em 90 dias plano de desocupação da terra indígena Cachoeira Seca, no Pará.
11: STJ entende que ex-policial que sofreu ataque homofóbico ao postar foto com o namorado tem direito à indenização.
10: TST faz campanha para garantir o acesso seguro ao primeiro emprego.
11: Boa noite, eu sou Marcelo Della Libera.
10: E eu, Marcela Luiza.
12: We'll be right back.
11: O presidente do Supremo Tribunal Federal, ministro Edson Fachin, deu prazo de 90 dias para que a União apresente um plano de desocupação da terra indígena Cachoeira Seca, no Pará.
10: Segundo o processo, apesar de passados 10 anos da homologação da terra indígena, a retirada dos invasores não foi realizada. Pelo contrário, a situação se agravou com novas invasões, expansão do desmatamento e avanço de atividades garimpeiras.
11: O governo federal também deve criar um comitê de monitoramento externo para proteção territorial, a regularização fundiária e a atenção à saúde dos povos indígenas isolados e de contatos recentes.
10: A União ainda precisa apresentar em até 15 dias um cronograma atualizado do plano de trabalho para a criação do Parque Nacional Tanaru. A área fica em Rondônia, na fronteira com a Bolívia, e será destinada à preservação da memória do povo Tanaru.
11: Ex-policial que sofreu ataque homofóbico após publicar foto com o namorado em rede social terá direito à indenização.
10: A decisão é do STJ, Fátima Uchoa.
12: O homem publicou no Facebook uma foto beijando o namorado depois da cerimônia de formatura como soldado da Polícia Militar do Distrito Federal. Após mensagens homofóbicas, o ex-policial deixou a carreira militar e pediu reparação moral contra o autor da ofensa. Ao reformar sentença que fixou indenização de R$ 1.850, o Tribunal de Justiça do DF considerou não haver justificativa para a condenação. Já no STJ, a terceira turma estabeleceu os danos morais em R$ 10.000, avaliando que, embora os comentários ofensivos não se enquadrem nos tipos penais clássicos dos crimes contra a honra, o conteúdo e o contexto em que foram proferidos violam direitos da personalidade. A relatora foi a ministra Nancy Andrighi.
11: Aprendizagem é a palavra-chave da campanha do TST para garantir o acesso ao primeiro emprego.
10: Com o slogan Vida de Aprendiz, começar certo faz toda a diferença. A ideia é mostrar que estudo e trabalho devem seguir juntos. Mila Amaral.
13: Com foco na geração Z e no setor empresarial, a campanha mostra que é possível entrar no mercado de trabalho de forma segura, com todos os direitos garantidos e sem abandonar os estudos. A programação faz parte das ações desenvolvidas pelo Programa de Erradicação do Trabalho Infantil e de Estímulo à Aprendizagem, em alusão ao Dia Mundial contra o Trabalho Infantil, realizado em 12 de junho. Com a campanha, a Justiça do Trabalho visa conscientizar jovens e crianças sobre a importância da garantia do primeiro emprego, por exemplo.
11: A propaganda eleitoral no rádio, na televisão e na internet só começa em 16 de agosto.
10: Mas a partir de 5 de julho, os pré-candidatos já podem fazer a chamada propaganda intrapartidária. Estevam Furtado.
14: Esse tipo de divulgação é permitido apenas dentro dos partidos durante as prévias e convenções, que neste ano acontece entre 20 de julho e 5 de agosto. O objetivo é apresentar nomes que vão disputar a indicação da legenda para as eleições. Quem descumprir as regras pode ser multado em valores que variam de 5 a 25 mil reais.
11: Justiça Federal condena poder público a recuperar o complexo histórico de Fordilândia, no Pará.
10: A ação foi movida pelo MPF, Amanda Nascimento.
15: O local foi construído em 1927 pelo empresário norte-americano Henry Ford para a exploração de borracha na Amazônia. Mas depois do fim do projeto, em 1945, as terras e benfeitorias passaram para o governo brasileiro, mas o complexo ficou abandonado. E agora, para garantir a preservação do que restou de Fordilândia, a Justiça Federal determinou a criação de um plano de recuperação e conservação para os imóveis e ruínas e a regularização das terras do distrito, que devem ser realizados de forma solidária pela União, IFAM, governo do Pará e município de Aveiro, sob pena de multa diária de 5 a 10 mil reais.
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11: Boa noite.
10: E até amanhã.
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1: Eu sou Paula Groba.
2: E eu sou Ricardo Nakaoka.
1: E estes são os destaques de hoje do Jornal do Senado, que começa agora.
2: O Congresso analisa propostas que buscam reduzir desigualdades raciais expostas em atlas da violência.
1: Parlamentares defendem ação contra facções, mas alertam para a soberania do Brasil.
2: Inteligência artificial e desinformação desafiam eleições de 2026, segundo especialistas.
1: Boa noite.
2: Boa noite.
1: 3 em cada 4 vítimas de homicídio no Brasil são negras. O dado por si só revela a dimensão da desigualdade apontada pelo Atlas da Violência 2026. O levantamento mostra que pretos e pardos são as principais vítimas da violência letal no país e também a maioria das mulheres assassinadas dentro de casa.
2: No Congresso, propostas buscam financiar políticas de reparação e promoção da igualdade racial. A repórter Marcela Diniz tem os detalhes.
3: O Atlas da Violência 2026 revela que 77% das pessoas assassinadas são pretas ou pardas e 67,5% das vítimas de feminicídio também. Para a doutora em filosofia e professora Catilcia Ribeiro, os dados devem ser entendidos numa perspectiva histórica, a que leva em conta que o racismo é um princípio organizador da violência estatal e social no Brasil e que isso é herança direta dos quase 4 séculos de economia escravocrata. Catilcia cita o Fundo de Promoção da Igualdade Racial em debate no Senado e a PEC da Reparação em análise na Câmara, como contribuições que o Congresso pode dar na reparação dessas disparidades raciais.
4: Se não haverá paz enquanto a maior parte da população desse país estiver submetida à subalternização econômica e à violência física. Colocar esses projetos como prioridade é demonstrar que o Parlamento está disposto a sair da retórica e passar para uma ação concreta de reconstrução do Brasil.
3: O autor da PEC que institui o Fundo de Promoção da Igualdade Racial é o senador Paulo Paim, do PT do Rio Grande do Sul.
5: O racismo estrutural ainda define o destino de milhões de brasileiros e brasileiras. É por isso que precisamos ter um instrumento concreto, permanente e com financiamento garantido para enfrentar essas desigualdades históricas.
3: A criação do Fundo de Promoção da Igualdade Racial foi proposta há 10 anos, desde março de 2023. A PEC aguarda designação de novo relator.
1: A senadora doutora Eudócia, do PSDB de Alagoas, defendeu a criação de uma comissão parlamentar mista de inquérito, a CPMI BMG Master, para investigar supostas irregularidades no sistema de crédito consignado do INSS e a atuação de instituições financeiras envolvidas.
2: Ela afirmou que há indícios de um esquema que precisa ser apurado nas instâncias adequadas. A senadora anunciou a coleta de assinaturas para viabilizar a instalação da CPMI e pediu apoio dos parlamentares para a iniciativa.
1: E o senador Confúcio Moura, do MDB de Rondônia, comemorou acordos entre a FUNAI e o INCRA para regularizar áreas ocupadas por produtores rurais do estado. Segundo o parlamentar, a medida beneficia famílias que vivem há décadas em regiões classificadas como áreas de interesse indígena.
2: Confúcio afirmou que muitos produtores de Rondônia enfrentavam dificuldades para obter crédito rural e regularizar propriedades por causa da indefinição fundiária. O senador destacou a atuação conjunta de parlamentares, prefeitos, técnicos do INCRA e representantes da FUNAI na construção dos acordos.
6: Então, esse pessoal estava uma aflição, sem crédito, trabalhando na unha, tirando leite, plantando café, plantando cacau, fazendo suas pastagens. Está lá dentro dessas áreas há muito tempo. Mas aí conversamos aqui, vem há uns 2 anos trabalhando com a FUNAI entendeu isso. O INCRA foi maravilhoso em apresentar os mapas.
1: 2026 será um ano de eleição marcada pela inteligência artificial e pela disputa de narrativas nas redes sociais. O desafio será garantir que a tecnologia não comprometa a confiança do eleitor.
2: Faltando 2 meses e meio para o início da propaganda eleitoral gratuita de 2026, o Conselho de Comunicação Social do Congresso debateu as regras para as campanhas políticas na internet e os riscos do uso de ferramentas de IA. A repórter Patrícia Oliveira traz as informações.
7: Em março, o TSE TSE editou as novas regras sobre o uso de IA na propaganda eleitoral, nas postagens de conteúdo político e a responsabilidade das plataformas digitais na recomendação e moderação desse conteúdo. Maria Paula Almada, especialista em tecnologia digital, destacou a dificuldade da população em geral em diferenciar conteúdos reais dos gerados por inteligência artificial.
8: Apenas 27% dizem conseguir identificar fake news com facilidade. É difícil até para os especialistas identificarem o que é verdade e o que é manipulado.
7: Para os debatedores, o maior desafio é combater a desinformação, garantindo a liberdade do eleitor ao exercício do voto e a proteção do processo eleitoral. O advogado e professor Diogo Reis cobrou a participação do legislativo.
9: Talvez uma revisão das leis que é do tempo do Orkut e para a legislação atual, considerando o cenário de inteligência artificial generativa, redes sociais extremamente dinâmicas.
7: Nenhuma plataforma digital avaliada no Índice de Transparência de Redes Sociais oferece condições significativas de acesso a dados de anúncios, inclusive de conteúdo político-eleitoral.
1: E a decisão de enquadrar o PCC e o Comando Vermelho como organizações terroristas pelo governo dos Estados Unidos abriu uma nova discussão no Senado sobre o enfrentamento ao crime organizado.
2: Parlamentares defendem medidas mais rígidas para combater o financiamento das facções, mas alertam que a cooperação internacional não pode comprometer a soberania e a autonomia das instituições brasileiras. Repórter Marcela Cunha.
10: Para o senador Sérgio Moro, do PL do Paraná, a decisão pode facilitar o bloqueio de bens das facções no exterior e ampliar a cooperação internacional contra o crime organizado.
11: Uma vitória diplomática para o Brasil. Essa classificação vai ter um impacto principalmente na facilitação do congelamento dos ativos, ou seja, dos bens dessas organizações terroristas que muitas vezes são mantidas no exterior.
10: Já o presidente da Comissão de Relações Exteriores e Defesa Nacional, senador Nelsinho Trade, do PSD de Mato Grosso do Sul, afirmou que toda medida que ajude a melhorar a segurança pública será apoiada, mas defendeu que o Congresso discuta os limites da decisão para evitar interferência externa.
12: Ninguém aqui quer passar a mão em cima de cabeça de bandido. Agora, usar esse mecanismo para poder ferir a soberania nacional, isso nós não vamos também aceitar e não vamos admitir.
10: Nelsinho Trade informou que pretende promover uma discussão sobre o assunto na Comissão de Relações Exteriores e Defesa Nacional e na Comissão Mista de Controle da Atividade de Inteligência. O tema já passou pelo Senado durante a análise do projeto Antifacção, que endurece o combate a organizações criminosas. Na ocasião, os senadores discutiram a tentativa de equiparar facções e milícias a organizações terroristas, mas a proposta não foi aprovada.
1: A partir de hoje, o conteúdo da Rádio Senado ganha um novo espaço para chegar ao público. Entrevistas, debates e as principais notícias produzidas pela emissora passam a estar disponíveis em uma playlist exclusiva no canal da TV Senado no YouTube.
2: Os internautas poderão acompanhar quadros do programa Conexão Senado e também do Jornal do Senado, exibido diariamente na Voz do Brasil. O repórter Rodrigo Rezende conta os detalhes.
13: Perdeu alguma entrevista do programa Conexão Senado ou quer indicar algum conteúdo do programa para um amigo? Ou quem sabe ouvir novamente com mais atenção o Jornal do Senado transmitido durante a Voz do Brasil. Agora você pode acessar esses e outros conteúdos da Rádio Senado em uma playlist exclusiva no canal do YouTube da TV Senado. Fernanda Nardelli, coordenadora de distribuição da Rádio Senado, ressalta que a presença da emissora no canal da TV Senado, que tem mais de 1,8 milhão de inscritos, é mais uma forma de disseminação de conteúdos do Senado para os cidadãos brasileiros, além de demonstrar a integração dos veículos de comunicação do Senado Federal.
14: Eu falo assim que é um jogo de ganha-ganha, né? A rádio vai ganhar em alcance, a TV vai ganhar na variedade de conteúdo e assim, o nosso principal objetivo, claro, o cidadão vai ganhar tendo mais acesso aí a outros programas, outros formatos.
13: Gesiel Carvalho, apresentador do programa Conexão Senado, destaca que a iniciativa de postagem dos cortes dos quadros e entrevistas no YouTube irá facilitar a vida do cidadão e contribuir com o compartilhamento dos materiais.
15: Facilita muito também a vida do ouvinte que quer espalhar o nosso conteúdo e até compartilhar o Conexão do Dia se ele perdeu alguma coisa.
13: Para acessar todo esse conteúdo, basta ir até youtube.com/TV Senado, clicar na guia Playlists e localizar Rádio Senado.
2: edição de Paula Groba e trabalhos técnicos de João Lira, o Jornal do Senado fica por aqui. Acompanhe agora as notícias da Câmara dos Deputados. Boa noite.
1: Boa noite e até amanhã.

0: 17 deputados, discussão sobre redução da maioridade penal.
1: Projeto inclui tratamento do câncer infantil em cursos nas áreas de saúde.
0: Comissão aprova novas categorias de reserva de vaga em estacionamento.
1: Boa noite. Comissão aprova aumento do número de vagas de estacionamento reservadas para pessoas com deficiência e para idosos com mais de 80 anos. A repórter Daniele Lessa tem as informações.
2: A Comissão de Desenvolvimento Urbano da Câmara dos Deputados aprovou o projeto que amplia a reserva de vagas em estacionamentos para pessoas com deficiência e faz ajustes nas regras para vagas reservadas aos idosos. Atualmente, a legislação garante pelo menos 2% das vagas para veículos que transportem pessoas com deficiência e 5% para pessoas idosas, tanto em estacionamentos públicos quanto privados. Com a aprovação do projeto, o percentual para pessoas com deficiência passa para no mínimo 3% do total de vagas, respeitando as normas de acessibilidade, como espaço adequado para a circulação de cadeira de rodas. No caso das pessoas idosas, o texto mantém o percentual mínimo de 5% das vagas, mas cria uma regra específica para estacionamentos com mais de 100 vagas. Nesses casos, deverá haver pelo menos uma vaga exclusiva para pessoas com 80 anos ou mais, posicionada de forma a garantir maior comodidade. Para o relator da proposta, deputado Saulo Pedroso, do PSD de São Paulo, o aumento no número de vagas deve acontecer junto com o respeito às normas de acessibilidade, inclusive nos estacionamentos privados.
3: Não só nos espaços públicos, nos espaços privados também. Teve até uma certa resistência em relação aos empreendimentos privados, mas a gente precisa conscientizar todo mundo que eles precisam de uma atenção especial, né, que é merecida, e que a possibilidade que a gente tenha aí vagas disponíveis que atendam com qualidade, com tamanho adequado dentro da norma, é fundamental para que o dia a dia das pessoas com deficiência seja um dia a dia comum como o nosso.
2: A proposta que aumenta o número de vagas de estacionamentos reservadas para pessoas com deficiência e para idosos com mais de 80 anos, altera o Estatuto da Pessoa com Deficiência, o Estatuto da Pessoa Idosa e a Lei de Acessibilidade. E agora será analisada nas comissões de Viação e Transportes e de Constituição e Justiça. Da Rádio Câmara de Brasília, Daniele Lessa.
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5: Saúde.
0: Avança na Câmara projeto aprovado que inclui o tratamento do câncer infantil em conteúdo de cursos de saúde. Acompanhe na reportagem de Luiz Cláudio Canuto.
6: A Comissão de Educação aprovou projeto que inclui a oncologia pediátrica como tema a ser tratado nas disciplinas dos cursos das áreas de saúde. A exigência seria incorporada à Política Nacional de Atenção à Oncologia Pediátrica. O projeto é do deputado Eduardo da Fonte, do PP de Pernambuco. E o texto foi aprovado com mudanças propostas pelo relator, deputado doutor Fernando Máximo, de Rondônia. Máximo explicou que a criação e a alteração do currículo dos cursos são atribuição do Conselho Nacional de Educação. Por isso, em vez de prever uma disciplina, o projeto trata o tema como conteúdo. Para ele, a mudança resolve o impedimento de mudar o currículo ao incluir a matéria como um tema transversal.
7: Porque nós sabemos que hoje o câncer infantil tem acometido milhões de crianças Brasil afora e tem levado à morte muitas delas, e um dos problemas sérios que nós temos é o diagnóstico tardio. Muitas das vezes, se a gente consegue diagnosticar numa fase mais preliminar o tumor, numa fase mais inicial, a gente acaba conseguindo tratar e curar totalmente a criança. Mas quando esse diagnóstico é feito tardiamente, infelizmente, às vezes tem metástase para outros órgãos, tem mais dificuldade de diagnosticar e de tratar.
6: Pelo texto aprovado, os cursos em funcionamento teriam prazo de 12 meses a partir da entrada em vigor da lei para adaptar os currículos. A proposta vai ser analisada em caráter conclusivo pela Comissão de Constituição e Justiça. Para virar lei, precisa ser aprovada pela Câmara e pelo Senado. Da Rádio Câmara de Brasília, Luiz Cláudio Canuto.
5: Segurança Pública.
1: relator conclui a leitura de parecer que une propostas sobre a redução da maioridade penal. A repórter Silvia Munhato acompanhou a reunião da Comissão de Constituição e Justiça da Câmara, em que o tema foi discutido.
5: As três propostas de emenda à Constituição que reduzem a maioridade penal no Brasil de 18 para 16 anos avançaram na Comissão de Constituição e Justiça da Câmara. O relator, deputado Coronel Assis, concluiu a leitura do seu relatório favorável à mudança e foram concedidas vistas aos textos. Os pedidos de vistas pelos deputados permitem que as propostas sejam discutidas e votadas após duas sessões do plenário. Os deputados que se opõem à mudança tentaram barrar o avanço por meio de requerimento de retirada de pauta, mas ele foi rejeitado por 42 votos a 7. A deputada Talíria Petrone, do PSOL do Rio de Janeiro, disse que os adolescentes que cumprem medidas socioeducativas representam menos de 2% do total de pessoas cumprindo penas.
8: Quando nós olhamos os indicadores de reincidência no socioeducativo, eles estão em torno de 13%, aqueles que voltam a cometer infrações. Quando nós olhamos para o sistema prisional, que o Supremo já disse que é um estado inconstitucional de coisas, nós vemos que há uma reincidência de quase 50%.
5: Já o deputado Kleber Verde, do Maranhão, defendeu a redução da idade.
9: Até diante de vários crimes praticados no nosso país por adolescentes, infelizmente, delinquentes, que precisam entender que uma vez envolvidos em crime, ele vai pagar por isso. Ele não pode ficar impune.
5: O deputado Coronel Assis disse que as propostas sobre a redução da maioridade penal são admissíveis perante o regramento jurídico atual. Segundo ele, a Convenção da ONU dos Direitos da Criança veda apenas penas cruéis, degradantes, prisão perpétua ou morte para crimes cometidos por menores de 18 anos. Mas ele retirou de uma das propostas dispositivos que concediam às pessoas maiores de 16 anos direitos como de casar e celebrar contratos, além de tornar o voto obrigatório. O relatório se alinha à proposta feita pelo deputado Capitão Alden, do PL da Bahia, que fala em responsabilidade penal para maiores de 16 até 18 anos nas hipóteses de crimes hediondos e outros crimes graves, mas exige uma avaliação individualizada sobre a compreensão do jovem em relação ao crime cometido e assegura a separação entre jovens e adultos durante a execução da pena. Atualmente, jovens maiores de 16 anos que cometem infrações graves cumprem medidas socioeducativas de internação por no máximo 3 anos. Caso as propostas sejam aprovadas na CCJ, elas terão seu mérito analisado por uma comissão especial. Da Rádio Câmara de Brasília, Silvia Munhato.
10: Trabalho.
0: A Comissão de Trabalho da Câmara aprovou o retorno da assistência sindical obrigatória em rescisões de trabalho, alterando a reforma trabalhista. O texto ainda precisa ser avaliado por outras instâncias, como explica a repórter Emanuele Brasil.
11: A Comissão de Trabalho da Câmara dos Deputados aprovou proposta que retoma a obrigatoriedade da assistência sindical para validar a rescisão de contratos de trabalho de empregados com mais de 1 ano de serviço. A medida, que altera a consolidação das leis do trabalho, reverte uma das principais mudanças da reforma trabalhista de 2017, que havia tornado a homologação facultativa. O texto foi aprovado com mudanças sugeridas pelo relator, deputado Bongás, do PT do Rio Grande do Sul. O parecer restabelece que o instrumento de rescisão ou recibo de quitação só terá validade se firmado com a assistência do sindicato da categoria ou, na ausência deste, de uma autoridade do Ministério do Trabalho e Emprego, sem custos para o trabalhador. Segundo Bongás, a mudança visa corrigir um desequilíbrio na relação entre empregado e empregador no momento do término do contrato.
12: Quando a reforma trabalhista foi votada, eu votei contra, o sindicato foi afastado e o trabalhador ia com o patrão ou da RH, e aí quando o cálculo era feito, muitas vezes era lesado, roubava um direito do trabalhador. Naquele momento, o sindicato precisaria estar junto. E esse projeto, ele exatamente repõe a presença do sindicato contrato na hora da rescisão. O sindicato tem os seus técnicos e os próprios sindicalistas sabem fazer esse cálculo corretamente para nenhum trabalhador ser lesado. E esta votação que nós fizemos, que eu pude ser o relator na Comissão do Trabalho, repõe este direito para o nosso trabalhador. Nenhum trabalhador pode ser lesado.
11: Entre as medidas, o texto estabelece a intervenção sindical prévia como um procedimento necessário para demissões sem justa causa, sejam elas individuais ou coletivas. A proposta também exige que a extinção do contrato por acordo entre empregado e empregador também seja homologada pelo sindicato ou pelo Ministério do Trabalho. Além disso, o texto determina que a cláusula de arbitragem em contratos de trabalhadores com remuneração superior a 2 vezes o teto do INSS só será válida se tiver assistência sindical. A proposta deverá ser votada agora pela Comissão de Constituição e Justiça e depois pelo plenário. Da Rádio Câmara de Brasília, Emanuele Brasil.
10: Agricultura.
1: Comissão aprova a proposta que apoia práticas sustentáveis na agricultura familiar. O repórter José Carlos Oliveira explica as medidas.
13: Duas comissões da Câmara dos Deputados aprovaram um projeto de lei que inclui incentivos a práticas sustentáveis de produção agropecuária na Lei da Agricultura Familiar, que está valendo desde 2006. Se virar em lei, os incentivos de crédito e o apoio às mulheres agricultoras passarão a constar formalmente da Política Nacional da Agricultura Familiar e Empreendimentos Familiares Rurais. Relator na Comissão de Agricultura, o deputado Enderson Pinto, do Pará, explica algumas das práticas sustentáveis previstas no texto.
14: Para recuperação de pastos e solos, por exemplo, que é cada vez mais trabalhar práticas sustentáveis que possam garantir o aumento da produtividade e redução aí nos desmatamentos e também recuperar as áreas degradadas, para nós é fundamental. O projeto ele traz 2 viés. O primeiro, para quem faz esse tipo de prática, ele incentiva ou doação financeira, como também acesso ao crédito com juros mais reduzidos.
13: A proposta também foi aprovada na Comissão de Defesa dos Direitos da Mulher, sobretudo em relação às linhas especiais de crédito rural destinadas às agricultoras, como ressalta Enderson Pinto.
14: Ele traz algo mais diferenciado ainda para as mulheres rurais, ou seja, as mulheres que também vivem do setor agropecuário, terem acesso a um financiamento com juros ainda mais baixos, porque hoje, de forma geral, há sim essa discrepância ainda nessa questão da equidade, nesse tratamento entre os gêneros, e isso é uma preocupação.
13: O projeto de apoio a práticas sustentáveis na agricultura familiar já foi aprovado pelo Senado e depende apenas da aprovação final das comissões de Finanças e Tributação e de Constituição e Justiça da Câmara. Da Rádio Câmara de Brasília, José Carlos Oliveira.
10: Meio Ambiente.
0: Comissão aprova projeto que incentiva a reciclagem e gera desconto nas contas de luz e água. A repórter Júlia Lopes nos conta como vai funcionar.
15: O Brasil produz mais de 77 milhões de toneladas de lixo por ano e cerca de 40% desse total ainda é destinado a lixões em todo o país. Para incentivar a reciclagem e enfrentar esse problema, a Comissão de Desenvolvimento Urbano da Câmara dos Deputados aprovou uma proposta apresentada pela deputada Fernanda Pessoa, do Ceará. O projeto de lei cria o programa Recicla Clash, que prevê a concessão de um tipo de cashback ou crédito financeiro para pessoas que realizarem a reciclagem correta de resíduos sólidos. Esse valor poderá ser convertido em descontos nas contas de energia elétrica e de água. O projeto tem como objetivo reduzir o descarte irregular de materiais recicláveis no meio ambiente, promover a educação ambiental e estimular o consumo consciente. A iniciativa também busca fortalecer a participação de cooperativas e catadores de recicláveis, além de incentivar a economia circular. Segundo dados da Associação Brasileira de Resíduos e Meio Ambiente, do total de lixo produzido no país, cerca de 72 milhões de toneladas são coletadas diretamente nas residências. Para se ter uma dimensão desse volume, ele seria suficiente para cobrir aproximadamente 3.400 campos de futebol. De acordo com o texto do projeto, o funcionamento do programa começa com o cadastro do consumidor em uma plataforma digital vinculada à iniciativa. Nesse momento, a pessoa informa seus dados pessoais e associa as contas de água e de energia elétrica. Em seguida, os resíduos recicláveis devem ser levados aos pontos de coleta credenciados como cooperativas de reciclagem, ecopontos ou estabelecimentos parceiros. Na entrega, o material é pesado e registrado no sistema, gerando uma pontuação proporcional ao volume e ao tipo de resíduo reciclado. Essa pontuação acumulada é então convertida em crédito financeiro, garantindo descontos diretos nas contas de água e de luz. Após a regulamentação pelo governo federal, a gestão do programa ficará sob responsabilidade do Ministério do Meio Ambiente, em parceria com as Agências Nacionais de Energia Elétrica, a ANEEL, e de Águas e Saneamento Básico, a ANA. Para o relator da proposta, deputado Cobalcini, do MDB de Santa Catarina, a medida, que já é adotada em outros países, traz benefícios tanto para a população quanto para o meio ambiente.
16: Será importantíssimo para o Brasil, porque premia, né, quem recicla, vai receber um valor como prêmio, e premia o meio ambiente, porque nós daremos o destino correto para todo o lixo, especialmente o lixo reciclado.
15: O projeto, que busca ampliar a reciclagem correta por meio de descontos nas contas de água e luz, segue agora para análise na Comissão de Minas e Energia. Da Rádio Câmara de Brasília, Júlia Lopes.
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18: Educação.
1: Comissão aprova tratamento diferenciado para estudantes com mandatos em entidades representativas. A repórter Mônica Tati nos conta como serão as regras.
19: Universitário que exerce mandato em entidade estudantil poderá ter tratamento diferenciado na sua instituição de ensino. É o que prevê projeto em análise na Câmara dos Deputados, que estabelece métodos específicos para controle de rendimento e frequência dos estudantes que atuam em entidades representativas como a UNE, as Uniões Estaduais de Estudantes e os DCEs, os Diretórios Centrais dos Estudantes. O relator na Comissão de Educação da Câmara, o deputado Pedro Kizai, do PT de Santa Catarina, destaca a importância de garantir mecanismos que permitam que os estudantes possam conciliar seus estudos com a participação na política. Pedro Kizai explica que o projeto garante que os estudantes que compareçam a eventos oficiais, como assembleias ou congressos, possam recuperar as avaliações e o conteúdo das disciplinas em outro momento.
20: E não seja prejudicado, porque está exercendo o direito à cidadania, à organização estudantil e à defesa dos direitos dos estudantes. Isso é muito importante, porque reconhece, de um lado, a importância da escola, da educação, da sala de aula, da avaliação, mas ao mesmo tempo legitima e fomenta e apoia a organização estudantil, porque isso produz liderança e cidadania.
19: A proposta, que prevê tratamento diferenciado para os universitários que possuem mandato em entidade estudantil, ainda vai ser votado pela Comissão de Constituição e Justiça. Se for aprovado sem modificações, pode seguir direto para a sanção do presidente da República. Da Rádio Câmara de Brasília, Mônica Tati.
0: Termina agora o Jornal Câmara dos Deputados, produzido pela Rádio Câmara. O programa teve trabalhos técnicos de Wellington Teles e apresentação de Luciana Vieira e Tércia Guimarães. Boa noite para você.
1: Uma boa noite. Você fica agora com as notícias do Tribunal de Contas da União.
21: Minuto do TCU.
22: O Tribunal de Contas da União vai monitorar a eficiência de mais de 2 mil hospitais públicos em todo o país. O objetivo é identificar desperdícios, avaliar a gestão e buscar oportunidades para melhorar o uso dos recursos no setor. A iniciativa...

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0: Olá, meu amigo, olá, minha amiga ouvinte. Esse é o momento Despertar para o Amor. Uma oração, a sintonia com Deus, a sintonia com a vida, para o seu bem e para o seu dia. Eu queria falar hoje sobre o sentido da doença. É exatamente isso. Quando uma pessoa está doente, tem sentido ela perguntar: o que essa doença quer me dizer? Isso a gente fala porque a doença, provavelmente, ela tem um sentido também de chamar minha atenção para a minha medida. Como eu vivi até hoje? Como eu lidei com as minhas emoções? Eu me sobrecarreguei demais quando não precisava? Eu queria dar conta de tudo? E agora percebo que sou limitado, estou doente? Eu poderia ter dito não toda vez que me senti obrigado a dizer sim? Veja também que não se deve pedir demais sobre as causas da doença. Por quê? Porque também eu posso me culpar. Ah, eu fiquei doente por minha culpa. Eu devia ter feito diferente. Então, os sentimentos de culpa tendem a ser um peso e não ajudam a pessoa na hora da doença. Mas eu posso perguntar assim: o que essa doença quer me dizer? O que ela quer chamar a minha atenção? E muitas vezes, olha que isso é interessante, caro ouvinte, muitas vezes eu posso até ser agradecido pela doença. Eu posso dizer assim: eu agradeço que fiquei doente, porque a partir desse momento eu compreendi a vida diferente, eu mudei de vida a partir da minha doença. Por isso a doença não é só um mal. E aqui também entra o caso quando a doença é terminal. Muitos doentes terminais, eles passam um tempo com uma consciência do que é mesmo o valor da vida e fazem um caminho maravilhoso de entrega a Deus também na hora da doença terminal. Por isso que nós sabemos que não somos eternos, nós sabemos que não somos para sempre, mas aprender com tudo é muito importante. Desde a doença que pode ser curada e pode me tornar melhor, quanto a doença quando ela é terminal. Quando ela é terminal, eu posso perceber: bom, durante a minha vida eu deixei um rastro de amor. E é isso que dá sentido. Deus de amor, eu quero ser transformado pela tua graça, para que eu viva os meus dias com esperança, para que eu faça bem todas as coisas. Dai-me a tua luz e o desejo de transformar-me um pouco por dia, manifestando ao mundo o meu melhor. Abençoa a minha família, a minha casa e transforma, a partir da tua graça, todas as pessoas que estão nesta hora na tua presença. O Deus amor te cure. O Deus amor te transforme, o Deus amor te sustente. Em nome do Pai, do Filho, do Espírito Santo. Amém. Procura o Instagram do Padre Ezequiel, clica no seguir. Um grande abraço do Padre Ezequiel.
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0: Sorriso Maroto, muito barulho, São Paulo!
1: Oito e cinquenta e três.
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